0: E para o Gilmar. Vocês arrasam.
1: Sucesso, meus meninos.
0: Muito obrigado.
1: Deus abençoe vocês, viu? A carreira de vocês, a vida de vocês. Contem com o Ícaro e Gilmar sempre.

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1: Essa aqui eu sinto um trem diferente, viu, gente? Puxa daí, que eu...

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1: Pessoal, o negócio é o seguinte: vamos fazer um sucesso apaixonado pra vocês aí? Vamos ver se vocês sabem essa aqui, ó. Eu tive uma... Só você! Com sabor.

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Tempo nublado, encoberto, nesta manhã. Meteorologia prevê aí para esta quinta-feira 45 milímetros de chuva, hein? Para amanhã 30 milímetros, sábado 10, domingo 3 milímetros de chuva, é o que prevê aí a meteorologia. 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E seguindo por aqui nas informações, Flávio Bolsonaro venceu em 43 dos 45 locais de votação de Lajeado. Lula ganhou em apenas 5 das 189 sessões eleitorais na cidade. E também Vale do Taquari destina 44,4% dos votos para candidatos a deputados estadual da própria região. Olha aí, baita votação, hein, os candidatos aqui, né, do Vale do Taquari. E o pessoal na última eleição aí dizia que nas últimas eleições, a bem da verdade, né, dizia de que o Vale do Taquari, que os moradores, os eleitores do Vale do Taquari não votavam em candidatos aqui da região e tudo mais, e assim por diante, né? Tá aí, ó. 44,4% dos votos para candidatos a deputado estadual, né, foram os votos aqui do Vale. Então, tirando aí, né, essa narrativa aí de que os moradores do Vale não elegiam nenhum candidato a deputado estadual, né? Será que não eram os próprios candidatos que estavam concorrendo que não merecia o voto dos moradores do Vale? Hã? Então tá aí a resposta. Candidatos de fora concentraram 73,4% dos votos para deputado federal aqui no Vale do Taquari. Então é uma questão agora de se pensar, né, de se rever. E quem é da política aí, né, os marqueteiros de plantão, enfim, quem é da política, rever os nomes para a próxima eleição. Porque muitas vezes não é bem assim, porque se o cara é queridinho dentro do partido, não quer dizer que de repente ele vai ser aceito pela população, né? Então, ou aqueles que querem se perpetuar no poder, porque tem muito disso, né? Tem aqueles que querem se perpetuar no poder e assim por diante. Então, estão sempre ali, né? A própria legenda já vai me eleger, os próprios, né, filiados já vão me eleger. Muitas vezes nem os próprios filiados do partido votam em tal candidato porque não concordam, porque acham que não vale a pena, ou que não, enfim, né? Porque de repente veem que o candidato está ali para quê? Se perpetuar no poder. É aquela velha história: estou há 40 anos na política, não vivo da política. Aqui para nós, né, meu? Para com isso. Então, candidatos de fora concentraram 73,4% dos votos para deputados federais aqui no Vale do Taquari. Nomes da região receberam apenas 15,9% dos votos nos 36 municípios. Em 12 cidades, percentual regional ficou abaixo de 5%. Não é que o povo não vota ou não elege candidatos, né, aqui da região. É que, de repente, os nomes que estavam aí à disposição não fez o coração e a cabeça do eleitorado, né? Já os candidatos aí a deputado estadual fizeram aí 44,4%. Por exemplo, o Luquezzi foi eleito,
O Matheus Trojan quase conseguiu chegar lá, né? Se o Matheus fosse de outro partido, ou do Kese de outro partido, os dois talvez teriam entrado. Mas assim, os dois do MDB, né, e os dois concorrendo a deputado estadual, acontece o quê? Muita gente dividiu o voto, né? Pensou, poxa, mas eu vou votar em quem agora? Tem gente que votou mais no Luquez, tanto que recebeu lá um expressivo número de votos, né? Teve festa em Lajeado, parecia que o pessoal estava elegendo o novo prefeito da cidade, e assim por diante, né? E o Matheus também teve uma baita votação, né? Foram muitos votos, só em Mussum, Encantado, e até aqui em Nova Brécia também, né? Recebeu aí bastante votos o Matheus Trojan. Então está na hora de rever os nomes dos candidatos para a próxima eleição, né? Os deputados mais votados do MDB aqui no Rio Grande do Sul confirmaram apoio a Flávio Bolsonaro no segundo turno. São eles quem? O Luquezzi, o Roberto Luquezzi, e o Alceu Moreira, né, que reforçaram o posicionamento das bancadas estadual e federal do MDB gaúcho. Então, o MDB gaúcho aí, né, apoiando o Flávio Bolsonaro. Acredito que o MDB nacional aí também, né, até porque Michel Temer outro dia lançou um vídeo aí também apoiando o Flávio Bolsonaro, enfim, né. Vamos lá, seguindo aqui na programação, agora mulher morre atropelada em tombamento de um caminhão às margens da rodovia em Lajeado. Você vê, a mulher estava no acostamento, o caminhão tombou, matou a mulher. Bancos começam a devolver R$1,3 bilhão de reais a apostadores após fim das bets no Brasil. E também, campanha Vida de Sorte sorteia moto zero quilômetro e vale compras de R$8 mil na próxima terça-feira. Incêndio que atingiu o quiosque na beira de Capão da Canoa deverá ser reconstruído em breve. A população, inclusive, fez uma ação de solidariedade lá, doando valores para que o quiosque fosse reformado, para estar já prontinho para o verão. Polícia irá investigar morte de jovem de 19 anos em Estrela. E você viu? O morador de... Morador aí de Travesseiro. Morador de Travesseiro. Ele foi consultar, né, a sua conta bancária, tá? E olhou, viu lá um valor expressivo que foi depositado em sua conta. O que que ele fez? Procurou a agência e disse, oxa, peraí, mas esse dinheiro aqui não é meu. Alguém depositou errado. O próprio gerente do banco pegou, foi lá dar uma conferida. Ah, mas que essa empresa, sim, assim que fez o depósito. Não, meu dinheiro não é meu, tem que devolver. Foi estornado o dinheiro para a empresa, isso aí no mesmo dia, hein? Que maravilha, né? Morador aí, ele disse que olhou o extrato, viu que, poxa, mas peraí, tem muito dinheiro aqui, não é meu? Tem que devolver, tem que ver de quem é. Correu pro banco, né? Apavorado o homem já. E aí, fizeram então o estorno aí para a empresa. Tá? Era uma empresa, né, de Lajeado. Daqui a pouco mais detalhes aí para você aqui na programação da Brécia Mais FM. Muito melhor com você, informação e música. Chegando aqui, André Andrade.

0: aqui na programação da Brescia Mais FM. Muito bem, seguindo aqui, vamos lá, tá na hora também da Ave Maria.
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0: Que a paz de Deus esteja com você. Começamos mais um momento de oração, colocando nossa vida nas mãos de Deus e rezando. Em nome do Pai, e do Filho, e do Espírito Santo. Amém. Hoje, o Evangelho nos lembra uma coisa muito bonita. Não devemos desanimar de pedir, de buscar e de bater à porta de Deus. Senhor, nesta manhã, neste novo dia, nós chegamos diante de Ti com o coração aberto. Tu conheces aquilo que cada pessoa está vivendo. Conheces as preocupações, as lutas, as necessidades e também os sonhos que cada um carrega no coração. Por isso, ensina-nos a perseverar na oração. Às vezes, a gente pede e parece que a resposta demora. Mas hoje, Jesus nos diz: pedi e recebereis, procurai e encontrareis, batei e vos será aberto. Senhor, aumenta a nossa confiança. Que a gente não reze somente quando precisa de alguma coisa. Que a oração faça parte da nossa vida, da nossa caminhada, da nossa casa. Neste mês missionário, coloque em nosso coração um espírito missionário. Que não fiquemos fechados em nós mesmos. Dá-nos coragem para levar uma palavra de esperança a quem está triste, uma ajuda a quem precisa, um abraço a quem se sente sozinho e um pouco de fé a quem está desanimado. Olha pelos nossos enfermos, dá força a quem está enfrentando uma doença e consola as famílias que acompanham alguém no sofrimento. Quando não soubermos o que pedir, dá-nos o Teu Espírito Santo, que Ele nos ajude a escolher aquilo que realmente nos faz bem e nos aproxima de Ti. Que hoje a nossa oração não fique somente nos lábios, mas se transforme em atitude. Nossa Senhora do Rosário, Mãe Missionária, acompanha-nos neste dia e ensina-nos a confiar sempre no Teu Filho Jesus. Rezemos. Ave Maria, cheia de graça, o Senhor é convosco. Bendita sois vós entre as mulheres, e bendito é o fruto do vosso ventre, Jesus. Santa Maria, Mãe de Deus, rogai por nós, pecadores, agora e na hora de nossa morte. Amém. Que Deus abençoe você, sua família, seu trabalho e todos os seus caminhos. Em nome do Pai, do Filho e do Espírito Santo. Amém. Com a bênção de Deus, com a proteção de Nossa Senhora, desejo a você e a sua família um bom dia.
1: Olá.

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1: Já de volta aqui na programação, parece mais FM. 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
2: Atende, eu fiz um ranchinho.
1: Faltam 17 para 7. Tempo nublado, sujeito a chuvas.
2: Pois era ali nosso ninho.
1: Para hoje, 40.
2: Bem longe deste lugar.
1: 45 milímetros de chuva.

E o Internacional desencantou, né? Venceu o Corinthians no Beira-Rio na estreia de Eduardo Batista. Colorado bateu o time paulista por 2-1 em casa e melhorou a sua situação no Campeonato Brasileiro. O Grêmio sofreu um gol no finzinho, empatou, né, com o Remo e afunda mais no Z4, então, do Campeonato Brasileiro. Tá aí. Então, não deu para o Grêmio ontem, né? Não deu. É. Jogou fora de casa, enfim. E na tabela aqui, olha, do Brasileirão, só para lembrar, quem está liderando é o Flamengo, tá? O Flamengo tem 60 pontos. O Palmeiras está grudadito ali, tem 57. Pois o Atlético Paraná, 49, o Cruzeiro tem 48. São os quatro primeiros colocados aí. O Fluminense também, 48. O Bahia, 46. O Atlético Mineiro, em sétimo, tem 43. Depois vem o Santos, em oitavo. Em nono tem o Curitiba. Ah, o Santos tem 41 pontos. O Curitiba, 38. Bragantino, em décimo, 37 pontos. São Paulo tem 36 pontos, está em 11º, em 12º Vitória, também 36 pontos, em 13º Botafogo tem 35 pontos, em 14º tem o Vasco com 34 pontos, em 15º Mirassol 33 pontos, 16º Corinthians 32. Aí, meu amigo, aí nós temos aí o Internacional em 17º com 31 pontos, ontem ainda conseguiu vencer, né? O Grêmio está com 30 pontos em 18º, o Remo 19º, tem 24 pontos, e a Chapecoense é a lanterninha aí, tem 18 pontos, né? Então, Internacional e Grêmio estão na zona do rebaixamento, estão lá para cair, né? 8 para 7, Brescia Mais FM, informação e música. Seguindo por aqui, agora tem Christian e Ralf. Eita, que noite de tortura, tio. Christian e Ralf na Brescia Mais. 8 para 7, bom dia.

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1: Bom dia, Brécia Mais. Bom dia pra você. Brécia Mais FM, daqui a pouco tem o Visão Geral. Chegando por aqui, Goiânia e Paranaense, a coisa tá feia.

Muito bem, tá aí na Brecha Mais a FM. Tá, vamos fechar aqui com o peão dourado e o mulato, tá sertanejo sofrido. Aí depois eu trago por aqui então o Visão Geral. Na programação Brecha Mais FM. Muito melhor com você aí, né? Temperatura agora 20 graus. Bom dia pra você. Depois tem o Visão Geral aqui na Brecha Mais.

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1: 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Muito bom dia aí para você que sintoniza aqui Brescia Mais FM. O Visão Geral então está começando a partir de agora aqui no 93.1 Brescia Mais FM. Vamos trazendo então primeiramente por aqui.
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1: Muito bem, a previsão do tempo, né, para você na Brescia Mais FM. Meteorologia prevê chuva aqui para a região do Vale do Taquari no dia de hoje. 45 milímetros de chuva. Neste momento aí o tempo apresenta-se, né, encoberto. Tem aquele arzinho, sabe, aquele arzinho de chuva já, né? Parece que tá chovendo em alguns lugares já por aí. E por outro lado também abafado. Estamos com uma temperatura agora de 20 graus. Tá nublado aí. Para hoje então, 45 milímetros de chuva aqui na região dos vales, tá? Para amanhã, a temperatura hoje pode chegar até 27, 28 graus aqui na região. Para amanhã, sexta-feira, o tempo vai seguir instável, predomínio da nebulosidade, condições para chuva em diferentes períodos do dia. E em alguns momentos a chuva pode ocorrer aí com intensidade moderada a forte, com raios e também rajadas de vento. Isto para sexta-feira amanhã. Temperatura mínima de 17, máxima 27 graus. E a meteorologia prevê então para sexta 30 milímetros de chuva. A temperatura no sábado não vai cair, vai permanecer a mesma. Praticamente aí, né? De hoje, amanhã, sábado, mas no sábado 10 milímetros de chuva, ou seja, as instabilidades continuam. No domingo, 3 milímetros de chuva, então aqui na região do Vale do Taquari. Para o estado, nesta sexta-feira, pouca coisa vai mudar em relação à questão aí, né, do tempo. E a meteorologia prevê que a chuva deve continuar em alguns pontos aí da região, do estado, né, do Rio Grande do Sul, durante o dia de hoje, então, né?

0: diferentes regiões. Mas apesar da instabilidade, períodos de melhoria e aberturas de sol devem ocorrer também em vários pontos aqui do estado. E a presença do ar quente antes das áreas de chuva favorece a elevação das temperaturas, deixa aí o tempo abafado devido à maior umidade. Uma linha de instabilidade deve avançar pelo território gaúcho entre a madrugada e a manhã, provocando chuva e temporais localizados. A Metsu Meteorologia alerta, inclusive, para um período aí de chuva volumosa aqui no sul do Brasil nos próximos dias, hein? Olha só, a Metsu Meteorologia alerta para um período de chuva volumosa no sul do Brasil nos próximos dias. O tempo vai permanecer instável até o fim de semana, quando uma área de baixa pressão deve reforçar a chuva antes de dar origem a um ciclone extratropical próximo ao litoral do Uruguai. Os maiores volumes são esperados no noroeste do estado e no norte gaúcho. Santa Catarina, Paraná, também. Onde alguns pontos por ali, né, em Santa Catarina e Paraná, podem registrar de 200 a 300 milímetros de chuva até o início da próxima semana. O ciclone não deve provocar impactos significativos de vento no Rio Grande do Sul, só lá para cima, né? Lá para Paraná, Santa Catarina aí. Já que o tempo, né, de vento mais forte deve permanecer então sobre o oceano também. Então esta é a previsão do tempo aí para os próximos dias. E muita chuva que a Metsu Meteorologia então, né, informa que teremos aqui no estado. 7:15 agora, 7:15, dando sequência na programação da Brecia Mais. Vamos agora com as cotações agropecuárias, valores repassados pela Emater RS. Arroz saca de 50 quilos, preço médio R$ 80,69. O boi quilo vivo, preço médio R$ 12,44. O búfalo quilo vivo, preço médio R$ 10,24. Cordeiro quilo vivo, preço médio R$ 14,81. Feijão 60 quilos, preço médio R$ 204,60. Também tem milho 60 quilos, R$ 62,44. Soja 60 quilos, preço médio R$ 139,71. O suíno quilo vivo, preço médio R$ 5,21. O trigo 60 quilos, preço médio R$ 74,47. E a vaca quilo vivo, preço médio R$ 11,01. Então, valores aí repassados estão pela Emater.
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0: Muito bem, então, Informe Diário para você na programação aqui da Brescia Mais FM. Ainda repercute, né, os números das eleições aqui na região do Vale do Taquari. Os deputados estaduais, os deputados mais votados do MDB no Rio Grande do Sul, então confirmam apoio a Flávio Bolsonaro no segundo turno. Ontem pela manhã, na sede do MDB, os deputados Alceu Moreira e o Roberto Lucchesi, que conquistou a cadeira aí de deputado estadual pela primeira vez, oficializaram apoio à candidatura de Flávio Bolsonaro no segundo turno das eleições presidenciais. A mobilização busca unificar as bases regionais do MDB e consultar a preferência do eleitorado no Rio Grande do Sul em prol das pautas defendidas no Plano Nacional por Flávio Bolsonaro. Prestes ao seu primeiro mandato na Assembleia Legislativa, após votação expressiva aqui no Vale do Taquari, Roberto Lucchesi destaca a convergência de propostas para infraestrutura, incentivo à iniciativa privada, e renovação política.

política. Luquezzi, que concorreu pela primeira vez, fez 71.270 votos, sendo o 11º mais votado no Rio Grande do Sul e o primeiro dentro do MDB em 2026, bem como o recordista em votos na história do Vale do Taquari. Já o deputado federal Alceu Moreira fez 217.208 votos, sendo o 5º gaúcho mais votado para a Câmara Federal e o primeiro da sigla, hein? Junto com os deputados eleitos, as bancadas estadual e federal do MDB no Rio Grande do Sul também anunciaram apoio à candidatura de Flávio Bolsonaro à presidência da República no segundo turno das eleições. Foi no dia de ontem, nesta reunião aí. E também, olha só, candidatos de fora concentram 73,4% dos votos para deputado federal, aqui no Vale, né? Os candidatos a deputado federal de fora do Vale do Taquari concentraram 73,4% nestas eleições aí, nos 36 municípios da região, nas eleições gerais aí que ocorreram neste ano. Conforme o levantamento, com base aí nos dados do Tribunal Superior Eleitoral, foram 172.674 votos destinados a candidatos de fora, enquanto os nomes da própria região receberam 37.604 votos, o equivalente a apenas 15,9%. O cenário, ele é diferente do observado na disputa para deputado estadual, né? Para deputado estadual, por exemplo, há pouco a gente falou aí do Luquezzi, que fez uma quantidade bastante expressiva de votos, né? Cenário, então, observado em que os candidatos da região para deputado estadual somaram 44,4% dos votos, hein? Na eleição para a Câmara dos Deputados, a diferença entre os dois grupos chegou a 135.070 votos em favor dos candidatos de fora aqui na região. Entre os municípios, Lajado foi onde os candidatos da região obtiveram o maior número absoluto de votos. Foram 22.475 votos, correspondentes a cerca de 43,3% do total considerado no município. Ainda assim, os candidatos de fora receberam 24.300 votos, número superior ao dos nomes aqui da região do Vale do Taquari. Em proporção, Lajeado também aparece entre os municípios com maior participação dos candidatos regionais, seguido por Santa Clara do Sul, onde foram 716 votos de candidatos da região, e Estrela com 3.118 votos. Em Estrela, porém, os nomes de fora somaram 14.875 votos. A maior diferença proporcional aparece em municípios menores. Em Putinga, apenas 11 votos foram destinados a candidatos da região, diante aí de 2.662 para candidatos de fora. O resultado representa aproximadamente 0,4% dos votos considerados, então, no município, né? Dois Lajeados também registrou uma participação muito baixa dos nomes regionais, com 15 votos, ou cerca aí de 0,6%. Em Coqueiro Baixo foram 17 votos, correspondentes a aproximadamente 1,5%, enquanto que Dr. Ricardo teve 26 votos, cerca de 1,5%, tá? Para a votação aí nos candidatos a deputado aqui pela região, para o deputado estadual. Outros municípios apresentaram percentuais igualmente baixos. Em Arvorezinha, por exemplo, os candidatos regionais receberam 54 votos,
aproximadamente 0,8% do total considerado. Aqui em Nova Brécia foram 55 votos, cerca de 2,3%, e em Antagorda, 73 votos, aproximadamente 1,8%. No total, além dos votos destinados aos candidatos, a tabela reúne 5.508 votos em legenda, equivalentes aí a 2,4%, e 18.751 votos brancos e nulos, que representam 7,9%. Outros 818 votos aparecem como anulados sob júdice, correspondendo a 0,4%. Muitos candidatos de fora ainda recebendo voto, né? Aqui na região do Vale do Taquari. Tanto para deputado estadual como para deputado federal. Mas os deputados, os candidatos aqui do Vale que concorreram a deputado estadual, né, desta vez lavaram a alma, né? Fizeram bastante voto e, inclusive, o Vale elegeu aí um dos candidatos, que é o Roberto Lucchesi, a deputado estadual. O Vale não elegeu deputado federal. Né? Então, tá aí, tá na hora dos partidos reverem esta questão. Reverem os nomes, porque senão os candidatos de fora vêm aqui tomar o voto, né? De repente o candidato ele tem uma base forte em alguns municípios, né? Por exemplo, o seu Moreira tem uma base forte em Coqueiro Baixo. Fez um monte de voto, quase 500 votos lá, né, em Coqueiro, né? Quase metade aí da população votou no Alceu Moreira. Então é por aí, é mais ou menos por aí. Se o candidato tem uma base forte em alguns municípios, né, vai fazer bastante voto também. Ok, falando aqui, né, das eleições ainda, os destaques para você na programação da Brécia Mais FM. Muito melhor com você. 7 horas e 25 minutos agora, 7h25. Você está acompanhando aqui na programação da Brécia Mais FM as informações com relação aqui, né, a informe diário para você na Brécia Mais FM. Muito melhor com você. Mas também outra questão, o Flávio Bolsonaro venceu em 43 dos 45 locais de votação no município de Lajeado. Lula ganhou em apenas 5 das 189 sessões eleitorais na cidade, hein? A vitória, né, de Flávio Bolsonaro do PL em Lajeado no primeiro turno das eleições presidenciais no último domingo também se refletiu na distribuição dos votos pelos locais de votação do município de Lajeado. Eram 45 locais de votação e o candidato do PL recebeu mais votos do que o presidente Lula em 43. O petista ficou à frente em apenas 2. Quando considerados os resultados aí das 189 sessões eleitorais, o Lula venceu em somente 5. No resultado geral do município de Lajeado, Flávio recebeu 32.135 votos contra 13.299 de Lula. Augusto Cury do Avante ficou em terceiro com 1.916 votos, seguido por Renan Santos do Missão com 1.393 e Ronaldo Caiado do PSD com 1.056 votos. Ao todo, Lajeado contabilizou 50.058 votos válidos para presidente. A abstenção chegou a 12.287 eleitores, equivalente a 19,5%. Um dos dois locais em que Lula ficou à frente foi a EMF Lauro Matias Miller, no bairro Planalto. O local, 36º maior de Lajeado em número de eleitores, conta com 563 eleitores
e duas sessões eleitorais, a 356 e a 392. Lula somou 200 votos contra 195 de Flávio Bolsonaro, diferença de apenas 5 votos, né? Entre as duas sessões, o petista venceu na 392 e perdeu na 356. A outra vitória do Lula ocorreu na EMF Francisco Oscar Karnal. Esta EMF aí, para você ter uma ideia, a Francisco Oscar Karnal está localizada no bairro Santo Antônio, em Lajeado, hein? O local possui 2.248 eleitores e é o 8º maior colégio eleitoral de Lajeado. Lula recebeu 660 votos, enquanto Flávio somou 652. Uma diferença de 8 votos, hein? Das 6 sessões existentes no local, Lula venceu em 3. Além das 4 sessões localizadas nas escolas Lauro Matias Miller e Francisco Oscar Karnal, a única vitória em outra sessão da cidade ocorreu na sessão 166 da Escola Estadual São João Bosco, no bairro Conservas. Nela, o placar também foi apertado. 104 votos para Lula e 103 para Flávio Bolsonaro. Agora, 7:30 da manhã, 7:30. Esta é a programação aqui da Brescia Mais FM. Muito melhor com você. Pois é, né? E o Augusto Cury ainda não se decidiu. Em uma entrevista logo após o primeiro turno aí das eleições, ele disse que não ia apoiar nem Lula e muito menos, né, o Flávio Bolsonaro. Aí nas redes sociais a galera caiu em cima, né? Ele que fala tanto aí em seguir caminhos, em focar, em fazer escolhas, né? Nas palestras em que ele faz. Aí desta vez, quando chega para ele escolher um lado, ele fica em cima do muro. O pessoal pegou no pé, hein, do Augusto Cury, né? Ele foi o terceiro candidato mais bem votado no primeiro turno das eleições. Mas bem não, vamos dizer, mais mal votado, né? Porque os três aí foram muito mal votados, né? Fizeram poucos votos. Terceiro candidato, se comparado, claro, com os demais aí, com o Lula, com o Flávio, né? O Augusto Cury foi o terceiro candidato mais votado no primeiro turno das eleições. Ele é escritor, ele é do partido aí, o Avante. Também ele é palestrante e assim por diante. E ele voltou a publicar um vídeo em suas redes sociais ontem, sem, no entanto, indicar apoio explícito no segundo turno. No vídeo, ele diz que está em silêncio, mas conversando olho no olho com quem tem que conversar. E pediu paciência aos seus eleitores. Ele disse: por favor, tenham paciência. Quem não é amigo da paciência não é amigo da sabedoria, disse ele. E quem não é amigo da sabedoria toma atitudes precipitadas e inadequadas. Em breve eu me pronunciarei, disse então aí, né, o candidato. Ele também fez um apelo à necessidade de pacificar o país, ou encerrar a guerra de ódios e falar de projetos. Augusto Cury teve 3.448.569 votos no primeiro turno, cerca de 2,89% dos votos válidos. O segundo turno das eleições acontece então dia 25 entre o atual presidente Lula e o
Flávio Bolsonaro, então, do PL, né? Então tá aí, Augusto Cury agora aguardar para ver o que ele vai fazer, o que não vai fazer, se ele realmente vai sair de cima do muro e vai fazer, vai tomar, ou vai... Atitude a gente não toma, né? A gente tem atitude, né? Então, para ver se realmente aí ele vai apoiar alguém para o segundo turno das eleições.

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1: 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Agora 23 minutos faltando para as 8 horas da manhã. E o dólar, tchê, olha aí. Meus, cotações para você a gente traz agora aqui na programação então da Brescia Mais FM. Muito melhor com você. O dólar comercial ontem fechou aí nos R$ 5. Ontem fechou em terreno positivo de 0,70%. O euro também no terreno positivo, 0,12%, a R$ 5,60. A Bolsa de Valores Bovespa fechou em terreno negativo de 0,74% nos 204.302 pontos. Lembrando aí, salário mínimo R$ 1.621, ATR 0,16%, o CDI em 13,65% e a taxa Selic está em 13,75%. Agora 22 minutos, faltando para às 8 da manhã.

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1: Muito bem, na programação Brescia Mais FM, de volta aqui no programa Visão Geral. 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Ei, ei. 18 para as 8 agora. 18 para as 8. É, mano, mas tu é grosso aí, Delavia. Tu é grosso. Meu Deus do céu. Não é brincadeira, capaz. Capaz. O óculos até pode ser grande, mas a armação tem que ser mais discretinha, né? Aí fica bonito, hein? Tem uns que usam aquela armação pesada, né? Aquela armação grossa, pesadona e tal. Muito bem, gostos são gostos. É, gostos, cores e amores, a gente não discute, né? Cada um cuida do seu. 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Manda um abraço aí pro nosso amigo Lécio, que tá ligado aqui na Brescia Mais. A esposa é a dona Jurema, aquele abraço para toda a família aí. Também o abraço que vai pro meu amigo Fernando, lá de Roca Salles, a esposa Mônica, já estão na lida diária aí, né? Acompanhando, trabalhando e se divertindo também, né? A vida não é só trabalhar, tem que se divertir um pouquinho também. E que bom que muita gente se diverte no trabalho. Se diverte trabalhando. Então tá, diz o Fernando lá que tá sempre com o rádio ligado. Diz ele, Delavi, ó, ele faz sinal assim, ó, bate no ouvido. Tô sempre ligado, hein? Show de bola então, né? Valeu, Fernando, aquele abraço. Mora lá no interior de Roca. Tá bom? Lugar bonitaço, bonito demais, né? Também, quem mais? Um abraço aí pro Gatão de Travesseiro. Tudo de bom aí pra moçada. Um abraço pra galera também, né, aí de Travesseiro, que nos acompanham aqui na programação da Brescia Mais FM. Muito melhor com você. Sempre, né? Também aproveitar aqui, mandar um abraço aí pra galera de Capitão. O Chico tá sempre ligadas por aqui também. Tem aqueles confirmados, né, que ligam o rádio e não desligam. Então, abraço para todos aí, né? Também doutor Ricardo, pessoal, curtindo aqui a programação da Brescia Mais. Tudo de bom pra turma aí de doutor Ricardo. Em Relvado também, né? Aquele abraço aí lá pra Relvado, pra turma que acompanha também aqui a Brescia Mais FM. Muito melhor com você, tá bom? Abração, né, pra todo mundo aí. Olha, tá na hora da gente trazer música também. O nosso espaço musical já passou, inclusive, né, da hora. Mas enfim, vamos trazer aqui a música bonita, a música que o povo gosta de ouvir também aqui na programação da Brescia Mais FM. Muito melhor com você, né? Então, aquele abração para toda a turma aí que eu já citei e para você que tá levando a Brescia Mais FM na carona, tá aí no carro, né? Dando carona para Brescia Mais. pessoal aí que está se dirigindo ao trabalho neste momento, pessoal que está também acordando ainda agora há pouco aí, né? Por que não? Quem pode, pode, né? Quem não pode, espera a sua vez. Então, aquele abraço para todo mundo aí, tudo de bom. E eu vou trazer uma música bem legal para a gente ouvir aqui, é Alambrador. A música aí é show de bola, né? Então, vamos seguindo em frente aqui na programação Brescia mais FM, muito melhor com você. Tá certo? Já voltamos aí com outras informações na 93.1. E olha aí, meu, vai chover, hein? O tempo tá bastante encoberto. Tá escurecendo cada vez mais. Dá para perceber aqui que o volume de nuvens pesadas está aumentando.

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1: Muito bem, 8 minutos faltando agora para as 8 horas da manhã. 8 minutos para as 8 horas da manhã. Esta é a programação aqui da Brescia Mais FM. Muito melhor com você, informação, música e também aí, né, a sua participação. Vamos seguindo aqui na Brescia Mais, está na hora também da gente trazer, né, a nossa segunda edição aqui então do...
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1: Muito bem, segunda edição do Informe Diário aqui na programação da Brescia Mais FM. Tempo nublado, encoberto, vai chover. A meteorologia prevê para hoje 45 milímetros de chuva aqui na região, né, do Vale do Taquari. Olha só, 20 governadores são eleitos no primeiro turno, hein? Nas eleições estaduais, 20 governadores venceram já no primeiro turno, com destaque para 10 reeleitos e a votação recorde aí de Rafael Fonteles lá no Piauí, enquanto senadores como Cleitinho, Marcos Rogério e Sérgio Moro também garantiram aí o comando de seus estados, um cenário inédito atribuído por especialistas à polarização política e ao voto útil, deixando a definição de 6 estados e o Distrito Federal para o segundo turno. Em somente 6 estados, né, e o Distrito Federal. Dos 20 governadores que venceram as eleições no primeiro turno, 5 são do PL, 4 do PSD, 3 do PT e 3 do Republicanos. Desse total, também se destacam os governadores reeleitos para o cargo. É o caso aí de Tarcísio de Freitas, de São Paulo, Jerônimo Rodrigues, na Bahia, Jorginho Melo, em Santa Catarina, Raquel Lira, de Pernambuco, Eduardo Riedel, de Mato Grosso do Sul, Eumano de Freitas, no Ceará, Fábio Mitidieri, do Sergipe, e Rafael Fonteles, do PT, no Piauí, que venceu com 70,9% dos votos, maior percentual. Outros candidatos que já ocupavam aí o mandato como vice-governadores se elegeram como titulares do cargo, casos de Goiás, Mato Grosso e Paraíba. Já entre os senadores que disputaram o governo este ano, 3 foram eleitos governadores: Cleitinho, do Republicanos de Minas Gerais, Marcos Rogério, do PL de Rondônia, e Sérgio Moro, do PL do Paraná. Destacar também a vitória, né, do deputado federal Luciano Zucco, do PL, como governador do estado do Rio Grande do Sul. 6 estados e o Distrito Federal, então, vão disputar o segundo turno. Em Tocantins, a disputa é entre a senadora professora Dorinha, do União, e Vicentinho Júnior, do PSDB. No Acre, Maílza Assis, do Progressistas, e Alan Rick, do Republicanos, que concorrem à vaga. No Distrito Federal, disputam o cargo Celina Leão, do Progressistas, e Leandro Graz, do PT. No Rio Grande do Norte, Alisson, do União, e Cadu, de Lula, do PT, vão se enfrentar em uma segunda votação. No Espírito Santo, Lorenzo Pasolini, do Republicanos, e Ricardo Ferraço, do MDB, também decidem aí no segundo turno. E Douglas Ruas, do PL, né, e Eduardo Paes, do PSD, se enfrentam nas urnas em 25 de outubro, então no Rio de Janeiro. Tem aquela questão ali do Antony Garotinho, se vai desistir, se não vai, o que vai acontecer por lá, né? Se caso o Garotinho realmente desistir, o Douglas Ruas, do PL, estará eleito aí então, né? Já no primeiro turno, mas ainda não tem um desfecho essa questão. Lá no Amazonas, os eleitores vão decidir entre Omar Aziz, do PSD, e a professora Maria do Carmo, então, né, do PL. Informe Diário para você, aqui na programação da Brescia Mais FM. 3 minutos agora para as 8 da manhã. Temperatura em 19 graus. 19 graus de temperatura. 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E o Tribunal Superior Eleitoral julga nesta quinta-feira 2 processos que podem alterar o resultado das eleições de 2026. O registro de candidatura de Deltan Dallagnol do Novo ao Senado pelo Paraná e o pedido, né, de desistência de Antony Garotinho do Republicanos na disputa pelo governo do Rio de Janeiro, que pode definir se haverá segundo turno ou não. Os 2 casos têm relatoria do ministro Floriano de Azevedo Marques e estão na pauta da sessão, que começa às 10 horas. O plenário analisa recurso contra a decisão do TRE, Tribunal Regional Eleitoral do Paraná, que deferiu a candidatura do ex-procurador, o Deltan. Ele recebeu 25,14% dos votos, né, no último domingo. Acho que ele foi um dos mais votados, se não o mais votado, o Deltan Dallagnol. Agora 7h59 ou 1 minuto para as 8 horas da manhã. E o município de Guaporé vai sediar um evento de turismo e hospitalidade. Guaporé foi palco de um grande encontro dedicado ao turismo, à hospitalidade e ao desenvolvimento regional. Foi na última quarta, ontem, portanto, um dia de conhecimento, inspiração e conexões, reunindo cerca de 400 profissionais, entre empresários, lideranças e representantes do setor, com palestras e painéis sobre o desenvolvimento turístico, marketing, gastronomia e experiência do cliente. Entre os temas e convidados, o destaque para os painéis, né, contextualização do turismo no Rio Grande do Sul, e também teve outros temas, né, relacionados ainda ao turismo. E de acordo com o presidente da Antrovales, o Rafael Fontana, eventos como este proporcionam debate, conhecimento e troca de ideias entre os participantes, o que resulta no fortalecimento do turismo aqui da região, né? Ou mais próximo aqui da gente também, municípios que ladeiam aqui o Vale do Taquari, não, com relação ao turismo no Rio Grande do Sul. Programação para você aqui na Brescia Mais FM. E vem aí, olha só, mais uma feira agrícola, né, de Arroio do Meio. A estrutura da 14ª Feira Agrícola já começa a ganhar forma e movimenta ali a localidade de Forqueta. Distrito de Forqueta, em Arroio do Meio, já está em clima de feira agrícola. A estrutura para receber a 4ª edição do evento está sendo montada no entorno da Associação Esportiva Forquetense, preparando espaço para os 3 dias de programação, 9, 10 e 11 de outubro, ou seja, nesse final de semana. São mais de 50 estandes em montagem, além da praça de alimentação e dos espaços destinados às diferentes atrações da feira. Ao mesmo tempo, os materiais dos expositores começam a chegar, dando movimento ao local e antecipando o clima de expectativa para a programação. E evento que vai acontecer então agora, né, neste fim de semana, no município de Arroio do Meio, na localidade de Forqueta. A feira reúne empresas agrícolas, da agricultura familiar, artesanato e diferentes segmentos ligados ao meio rural. E além de programação técnica, atrações culturais, música e muito mais ainda, né? Sem contar, claro, aí a gastronomia também, né? Que vai ter aí, né, junto ao evento. Prefeito Sidney Ecker fala um pouco da feira e convida, então, a comunidade, a população a participar. Vamos ouvir aqui.
3: O grupo independente.
1: Agora sim.
3: Todo o Vale Taquari, o Estado e principalmente com a nossa querida comunidade aqui de Arroio do Meio. A feira agrícola vai ser na Sociedade Esportiva Forquetense, abrangendo todo o pátio, todo o espaço que tem ali no entorno do Forquetense. Vai ser agora sexta-feira, sábado e domingo, ou seja, o próximo final de semana. E as pessoas ainda podem descansar na segunda-feira, né? Aproveitar o feriado. Estendemos aqui o convite, né, a todos aqui da nossa volta, aqui dos municípios lindeiros, de toda a região, de todo o alcance do Grupo Independente.
1: Muito bem, está aí então, né, o convite, né, do prefeito Sidney Ecker de Arroio do Meio, convidando aí todos para participarem deste evento, então, no fim de semana, tá bom? Falando em fim de semana, deixa eu dar uma conferida aqui, olha como é que vai ficar o tempo para o fim de semana. Para hoje, a meteorologia prevê 45 milímetros de chuva. Opa, peraí, calma. Vamos voltar a fita, porque já, agora eu atualizei aqui as informações do Núcleo de Informações Hidrometeorológicas da Univates. Já mudou. Vai agora para 65 milímetros de chuva, somente para hoje aí, né? 65 milímetros de chuva para hoje. Vamos para amanhã, sexta-feira, 60 milímetros de chuva no Vale. Para sábado, 10 milímetros. E para domingo, 3 milímetros de chuva. Então, vai chover bastante hoje aí, né? 65 milímetros de chuva para hoje. Para amanhã, sexta-feira, serão 60 milímetros. Para sábado, 10 e para domingo, 3 milímetros. Então, hoje e amanhã, chove bastante aqui na região do Vale do Taquari. Programação para você aqui na Brescia Mais FM. Muito melhor com você. Vamos agora com outros destaques também. Nesta manhã de quinta-feira, 8 de outubro. Municípios receberão 5 bilhões e 400 milhões de reais amanhã. Quem traz detalhes é o Marquesan Araújo.
4: Os municípios brasileiros recebem nesta sexta-feira, dia 9, 5 bilhões e 400 milhões de reais do Fundo de Participação dos Municípios, o FPM. O valor corresponde ao primeiro decêndio de outubro e representa uma alta de cerca de 13% em relação ao mesmo período de 2025, quando foram repassados 4 bilhões e 800 milhões de reais. Apesar do aumento, o especialista em orçamento público, César Lima, chama a atenção para as mudanças que devem ocorrer nos repasses com a entrada em vigor das novas regras da reforma tributária.
5: Estamos aí aguardando, a partir de janeiro, a entrada em vigor de novas regras da reforma tributária, para saber como vai ser agora, né, daqui por diante, esses repasses. Temos aí o fundo de compensação que foi criado para evitar qualquer perda por parte de estados e municípios. Temos aí um bom ano para o FPM, estamos aí já no último trimestre do ano e mais para frente estaremos aqui no cenário geral de como foi este ano.
4: São Paulo recebe a maior parcela entre os estados, com aproximadamente 668 milhões de reais. Atibaia, Santa Rita do Passa Quatro e Barueri estão entre os municípios paulistas com os maiores repasses. Minas Gerais aparece em seguida com cerca de 675 milhões de reais. Contagem, Governador Valadares e Divinópolis recebem mais de 3 milhões de reais cada. O Tesouro Nacional informa ainda que 15 municípios estão impedidos de receber o FPM. Os bloqueios podem ocorrer por pendências previdenciárias, falta de recolhimento do PASEP, débitos com a União ou ausência de informações exigidas pela legislação. Após a regularização da pendência, os repasses são restabelecidos. Os recursos do FPM são usados pelos municípios em áreas como saúde, educação, infraestrutura e pagamento de pessoal. Reportagem Marquesan Araújo.
1: Muito bem, então, Marquesan Araújo trazendo aqui, né, as informações na programação Brescia Mais FM, muito melhor com você. E olha só, eleições ampliam presença feminina no Congresso. Desafio: transformar representação em influência. Paloma Custódio.
6: No último domingo, 4 de outubro, os brasileiros elegeram 12 mulheres para o Senado entre as 54 vagas em disputa. É o maior número de senadoras eleitas em um único pleito desde a redemocratização. Com o resultado das eleições, a bancada feminina no Senado deve passar das atuais 15 para 18 integrantes a partir de 2027. Na Câmara dos Deputados, a presença feminina também aumentou. A bancada passará de 90 para 109 parlamentares em 2027, um aumento de 20%. Apesar do avanço no número de mulheres eleitas como deputadas e senadoras, a representatividade também precisa se refletir na participação nas decisões do Congresso. É o que avalia Ana Cláudia Badra Kotaiti, presidente do Conselho Nacional da Mulher Empreendedora e da Cultura, o CEMEC, vinculado à Confederação das Associações Comerciais e Empresariais do Brasil, a CACB.
7: As mulheres que chegam agora na Câmara e no Senado precisam estar no centro das discussões que definem o futuro do país, do orçamento às políticas econômicas, do emprego ao empreendedorismo. Mais do que ocupar cadeiras, é preciso ocupar espaços de liderança e transformar presença em influência.
6: Para a professora de Sociologia da Universidade de Brasília, Débora Messenberg, a presença de mulheres de diferentes partidos também pode favorecer o diálogo em torno de pautas comuns, mesmo diante de divergências ideológicas.
8: Mesmo que a gente tenha divergências muito grandes, né, em termos mais amplos, né, de uma mulher do PSOL para conversar com uma do PL, existem pautas que elas conseguem encontrar algum consenso.
6: Para a senadora Damaris Alves, do Partido Republicanos, do DF, a implementação da Política Nacional do Cuidado deve ser uma das prioridades do próximo Congresso.
9: Nós aprovamos nessa legislatura a Política Nacional do Cuidado e nós vamos ter que fazer ela ser realidade em todo o país. Regulamentação nos estados e, claro, a gente vai lutar por orçamento para essa política. E, claro, não vamos aceitar nenhum retrocesso. Todos os direitos conquistados estão aí.
6: Para Ana Cláudia Kotaiti, a atuação das parlamentares não deve ficar restrita às chamadas pautas de mulheres. Ela defende maior participação feminina em temas como educação, segurança, emprego, crédito, empreendedorismo, inovação e desenvolvimento econômico. Reportagem Paloma Custódio.
1: Muito bem, agora 8 horas mais 10 minutos, 8 e 10. Visão geral aqui na programação Brescia Mais FM, muito melhor com você. E olha, a busca por crédito cresce 16,5% no Brasil. O Mato Grosso lidera entre os estados. Sofia Maria Duarte Muniz.
10: A busca dos brasileiros por crédito cresceu 16,5% no acumulado de 12 meses até agosto de 2026. Os dados são da Serasa Experian. O levantamento mostra que a procura aumentou em todas as unidades da federação. Mato Grosso lidera o ranking nacional, com alta de 36,3%. Em seguida, aparece o Acre, com 27,5%, e o Amapá, com 26,2%. O crescimento também foi expressivo no Rio Grande do Sul, onde a procura avançou 24,8%, em Roraima, com 24,2% e em Mato Grosso do Sul, com 22,9%. Já o Distrito Federal registrou a menor alta do país, de 11,2%. Em São Paulo, o avanço foi de 11,8%, enquanto no Rio de Janeiro chegou a 11,9%. Por faixa de renda, o maior aumento ocorreu entre os consumidores que recebem de 1 a 2 salários mínimos, com crescimento de 41% no período. Apesar da alta acumulada, na comparação entre agosto deste ano e o mesmo mês de 2025, a procura por crédito cresceu 5,5%, indicando desaceleração. Segundo o Serasa Experian, os juros elevados e o comprometimento da renda exigem cautela. O indicador mede a busca por crédito, mas não significa que os pedidos tenham sido aprovados ou contratados. Reportagem Sofia Muniz.
1: Pois muito bem, olha só, a meteorologia prevê bastante chuva para hoje, para amanhã aqui no Vale. Fim de semana deve ter pancadas de chuvas. A Metsul Meteorologia já prevê bastante chuva também para alguns estados, Paraná, Santa Catarina, principalmente aqui a região sul, né, do país, mas tem alguns municípios que sofrem com a seca. E esta seca ameaça a safra da agricultura familiar em mais de 190 municípios do Brasil. Viviane Bessa traz detalhes.
6: A seca volta a ameaçar a agricultura familiar e acende o sinal de alerta no campo. O mais recente balanço do Semadem revela que 170 municípios brasileiros enfrentam alto risco de seca e outros 27 alcançaram o nível

0: fases de floração e enchimento de grãos. Culturas como feijão calpi, feijão cores e milho sofreram perdas na Paraíba, Bahia, Piauí, Alagoas e Pernambuco. Em Sergipe, o ciclo do milho foi encurtado e a colheita confirmou queda na produtividade. Enquanto o cenário melhorou nos plantios de agosto e setembro para as regiões sudeste, sul e centro-oeste, a região norte seguiu o caminho oposto. O Amazonas registrou 29 municípios afetados por seca moderada ou severa, e Roraima teve perdas drásticas na terceira safra de milho. Em Minas Gerais, a produção de milho deve ser quase 10% menor do que na safra passada devido à estiagem. Para mapear esses impactos, o SEMADEM cruza dados de chuva, umidade do solo e vegetação através do Índice Integrado de Seca. Esse levantamento técnico é fundamental para orientar o planejamento no campo e direcionar recursos de emergência para as famílias mais atingidas. Reportagem Viviane Bessa.
1: Muito bem, Viviane, agora 8h14, vamos então ao comentário do dia com José Paulo Valandro. 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Bom dia, José Paulo.
2: Bom dia, Ângelo, e bom dia, ouvintes do Visão Geral da Brécia, mais FM desta quinta-feira, hoje 8 de outubro de 2026. Previsão de chuva, previsão de temporais, está escuro. E Ângelo, olha, sinceramente, acho que a meteorologia dessa vez vai acertar, que teremos 50, 60 milímetros de chuva nesta quinta-feira. Mas Ângelo, ouvintes, infelizmente, os preços internacionais do petróleo voltaram a registrar alta no dia de ontem, em meio a uma nova escalada de tensão no Oriente Médio, o que levou a uma onda de preocupação nos mercados globais. Na véspera, o valor da commodity já havia fechado em leve alta diante de ameaças entre os hostis do Iêmen e a Arábia Saudita. A guerra entre Estados Unidos e Irã já dura praticamente 8 meses e gera forte preocupação nos mercados em relação a eventuais interrupções nos fluxos no Estreito de Hormuz. Isso porque Hormuz é o canal marítimo estratégico localizado entre o Irã e os Emirados Árabes Unidos, considerado o gargalo mais importante do mundo para a energia, por concentrar aí cerca de 20 a 30% do petróleo mundial e grande parte do gás natural liquefeito. O estreito é crucial para a economia global, pois é por lá que circulam os maiores petroleiros do mundo, para levar o petróleo e o gás às mais diversas regiões mundiais. Na véspera, o barril do petróleo White fechou em leve alta de 0,01%, cotado a US$ 89,44. O Brent, por sua vez, terminou com ganhos de 0,26%, a US$ 100,05 ao barril. E por lá os conflitos continuam. Na terça-feira, o governo da Arábia Saudita informou que 2 aeroportos do país foram atacados. Horas antes, os Houthis confirmaram ter disparado mísseis e drones contra o Reino Saudita. A Arábia Saudita é o maior exportador de petróleo do mundo e um dos maiores produtores globais. Atualmente, aparece na segunda ou na terceira posição no ranking de produção, dependendo aí do trimestre, porque aí fica atrás dos Estados Unidos e, por vezes, atrás da Rússia. Já no Estreito de Hormuz, o Irã intensificou seus ataques a petroleiros, o que é interpretado pelo mercado como uma grande ameaça à recuperação.

0: recuperação das exportações de petróleo do Golfo Pérsico. Infelizmente, o Brasil, que poderia ser um país aí autossuficiente nessa questão, aqui não se investiu em refinarias para o refino da matéria bruta, e por isso, quando ocorrem essas oscilações de preço no petróleo, esse impacto é sentido e repassado a toda a população. Tomara que esse conflito chegue ao seu final e restabeleça a tranquilidade e a estabilidade nos preços do petróleo, porque esse é o combustível que movimenta o mundo todo. Viajando há dias atrás pela Europa, lá também sente muito, principalmente em função da guerra, do conflito entre Rússia e a Ucrânia. Sente muito, o preço lá, por exemplo, da gasolina está na faixa de 2 euros. O euro hoje está em 6,30. Você se faz a comparação, a gasolina lá está em R$ 12,60. Então, o mundo todo se ressente desses conflitos em função do estrangulamento no transporte de combustível, no transporte do petróleo e principalmente de gás liquefeito. Ângelo.
1: Muito bem, comentário do José Paulo aqui na programação da Brescia Mais FM. 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
1: Tá de volta aqui agora com o Trânsito e Segurança Pública na Brescia Mais. 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Então, Zé Paulo, trânsito e também segurança pública.
2: Começamos com o trânsito, então, a nível de estado. Uma caminhonete pegou fogo na manhã desta quinta-feira no quilômetro 247 da BR-116, em São Leopoldo, próximo à ponte do Rio dos Sinos. O incêndio foi por volta das 7 horas e causa congestionamento no trecho. Segundo o motorista da Captiva, que não se feriu, ele ouviu um estouro e em seguida o veículo começou a pegar fogo. O motorista conseguiu levar o carro até o acostamento e sair a tempo. O fogo consumiu totalmente o veículo. 2 pessoas morreram e uma segue internada após acidente na RS-135 em Erechim, no norte do estado. A colisão entre 2 carros aconteceu por volta das 15h15 de ontem, no quilômetro 69 da rodovia. Segundo o comando rodoviário da Brigada Militar, um Golf trafegava de Erechim a Getúlio Vargas quando teria ultrapassado em local proibido. Ele bateu de frente com um Voyage que trafegava no sentido contrário. As vítimas são a passageira do Golf, uma mulher de 25 anos, e o condutor do Voyage, um homem de 42 anos. Eles chegaram a ser socorridos e encaminhados ao Hospital Santa Terezinha, em Erechim, mas morreram no hospital. A identidade das vítimas não foi confirmada. O motorista do Golf também ficou ferido com gravidade e segue internado. O estado de saúde dele não foi divulgado. Uma criança que também estava no Golf foi conduzida para avaliação médica e recebeu alta. Um motociclista morreu no cruzamento da Avenida Presidente Vargas com a Rua Visconde de Mauá, no bairro Patronato, em Santa Maria, ao ser atingida por um outro condutor de uma moto. Com impacto, os 2 homens foram arremessados no asfalto. O acidente aconteceu por volta das 13h, 53 anos, não resistiu aos ferimentos. Ele deixa sua esposa e 3 filhos. Já o condutor da outra moto, Vitor Augusto Teixeira, foi socorrido e levado ao Hospital Universitário de Santa Maria. Até o momento, não há informações sobre o estado de saúde. Um adolescente de 16 anos foi internado em estado grave após colidir uma carreta na terça-feira, no quilômetro 133 da BR-386, em Sarandi, no norte do estado. Conforme a Polícia Rodoviária Federal, a motocicleta estava cruzando a rodovia quando colidiu com a carreta de 9 eixos. O condutor do caminhão ainda teria tentado desviar para evitar a colisão. Além da Polícia Rodoviária Federal, o Corpo de Bombeiros auxiliou no atendimento do adolescente, que foi encaminhado ao Hospital Comunitário de Sarandi com lesões graves. Por conta dos ferimentos, a unidade hospitalar informou que ele foi transferido, então, para Passo Fundo. E uma colisão frontal entre dois carros deixou três feridos na tarde de ontem na RS-135 em Erechim, no norte gaúcho. As vítimas são três adultos e uma criança de 2 anos.

0: Os três adultos ficaram em estado grave. Eu acredito que seja aquela ocorrência que eu trouxe há pouco, isso aí. Eu trouxe há pouco que, infelizmente, duas pessoas que se envolveram, dois adultos que se envolveram nesse acidente, acabaram indo a óbito no hospital. A criança, inclusive, essa criança já recebeu alta. Ângelo, isso de trânsito a nível de estado, exceto as ocorrências aqui da região dos Vales.
1: Paulo, informações dão conta de que a ponte entre Antagorda e Guaporé será interditada para a continuidade das obras. A ponte será totalmente interditada a partir da próxima terça-feira, 13 de outubro, para o início da execução aí, né, de algumas obras necessárias. E segundo o engenheiro civil Caio Nastari, da empresa Ecopontes, responsável pela execução da obra, as cabeceiras serão construídas utilizando gabiões, estruturas formadas por gaiolas preenchidas aí com pedras, né? Os gabiões seguirão o alinhamento das paredes de concreto já existentes e terão aproximadamente 13 metros de extensão. Para a execução do serviço, será necessário realizar aí uma escavação profunda no local, aproximadamente de 6 metros de profundidade na parte inferior, chegando aí a cerca de 8 metros na parte superior. E devido à necessidade da retirada de uma grande quantidade de material, a ponte vai precisar permanecer totalmente interditada para veículos durante a execução dos trabalhos. A previsão inicial é de que a interdição para carros, motos e caminhões dure pelo menos 60 dias. A passagem de pedestres deverá ser possível durante o período. Os trabalhos começarão pelo lado de Antagorda e, posteriormente, serão realizados os serviços aí no lado, então, de Guaporé. A intervenção é considerada uma etapa importante para o avanço da obra e para a conclusão ali da ponte. Ainda ontem a gente falava com relação ali a uma fissura, né, num tabuleiro da ponte que havia se deslocado, né? Mas esse próprio engenheiro aí, o Caio, ele havia informado de que esta fissura não estava atrapalhando a trafegabilidade dos veículos e nem causando problemas de estruturais na ponte. E agora vem então a informação de que a ponte vai ser interditada para a colocação destes muros de gabiões aí. Também outro destaque, aquele do setor do trânsito na região do Vale do Taquari, é de que uma mulher perdeu a vida ontem, ela que estava às margens de uma rodovia, acabou aí perdendo a vida devido ao tombamento, né, de um caminhão. Ainda não há informações detalhadas sobre o que na realidade ocorreu, né, e o que teria de repente causado aí este tombamento. A mulher que estava na margem da rodovia morreu após ser atropelada durante o tombamento aí deste caminhão. E o acidente ocorreu foi logo depois do meio-dia, né? E conforme as informações, o caminhão transportava sucatas, seguia de Lajeado em direção a Venâncio Aires. O condutor do caminhão perdeu o controle e acabou atingindo esta mulher que ainda não teve a identidade divulgada. O destombamento no caminhão causou lentidão na 453 em Lajeado. Trânsito no sentido Lajeado-Venâncio foi interrompido para a remoção, então, do veículo. O fluxo ficou completamente parado por alguns instantes, né? Ah, esse é o caso da mulher lá, Paulo, que morreu. Aí, ontem mesmo, tiraram esse caminhão e o trânsito foi normalizado. Olha só, o acidente aconteceu ao meio-dia. O trânsito só foi normalizado no final da tarde, ali por volta das 19 horas. E um outro acidente, um motociclista sofreu fraturas no centro de Lajado, após um colidir contra um Fiat Fiorino. O motociclista foi encaminhado para o hospital. E também um acidente que aconteceu no trevo com a 332, foi ontem pela manhã, né, colisão entre caminhões que deixou o motorista preso às ferragens da BR-386 em Soledade. E Paulo, não sei se você trouxe aqui no trânsito um acidente lá de Minas Gerais. Um engavetamento envolveu 28 veículos lá em Minas, causando aí, né, transtornos e lentidão para os demais motoristas que estavam trafegando. O acidente aconteceu por volta das 9h15 e uma carreta teria perdido os freios e provocado a sequência, então, de colisão. Não há informação se houve vítimas fatais, Paulo.
0: Vamos aos destaques da área da segurança pública, porque um homem morreu ao ser atingido por disparos de arma de fogo na noite de ontem em Carazinho, no norte do estado. O crime aconteceu por volta das 21 horas no bairro Princesa. Conforme informações repassadas pela Brigada Militar, a vítima trata-se de um homem de 29 anos que teria sido atingido aí por 5 disparos. Ele morreu no local. A identidade da vítima não foi revelada e a Polícia Civil vai investigar o caso. 2 homens morreram em um ataque a tiros na noite de ontem no bairro Niterói, em Canoas, região metropolitana. Eles foram identificados como Jonas Davidson Moraes Cristóstomos, de 20 anos, e Matheus Arruda Quadrado, de 22 anos. Um terceiro homem de 23 anos também foi alvejado pelos disparos e ficou ferido. Conforme a Brigada Militar, ele foi encaminhado ao hospital. Não há detalhes aí sobre o estado de saúde dele. Segundo a Polícia Civil, o trio estava em frente a uma residência quando um veículo de cor vermelha se aproximou. Um grupo de 3 ou 4 homens desceu e ordenou que as vítimas colocassem as mãos sobre a cabeça. Na sequência, diversos disparos foram efetuados. Responsável pela investigação, o delegado Leandro Bodói afirma que os suspeitos ainda não foram identificados e que não há uma linha traçada para a investigação sobre a motivação desse crime. E o motorista de uma empresa que presta serviço de transporte escolar foi indiciado por importunação sexual contra uma adolescente de 17 anos em Santa Cruz do Sul. O inquérito policial da Delegacia de Proteção à Criança e do Adolescente foi concluído na última sexta-feira. A adolescente procurou a polícia após ver nas redes sociais relato de uma servidora pública que afirmava ter sido vítima de assédio do mesmo motorista. A servidora em questão trabalha em uma escola municipal e também utilizava o transporte escolar. Os crimes teriam acontecido em datas diferentes. O suspeito de 63 anos foi afastado das atividades após a servidora divulgar o caso e registrar boletim de ocorrência em abril deste ano. O caso dela é investigado pela Delegacia Especializada de Atendimento à Mulher do município. Depois desses relatos, a Delegacia do Adolescente localizou mais uma pessoa que também teria sido importunada quando era menor de idade, mas que não quis dar seguimento à denúncia. No bairro Coab, em Caxias do Sul, deixa eu ver o que tem aqui. O Tribunal de Justiça do Rio Grande do Sul tornou réus 22 pessoas por suposto envolvimento em fraudes na Secretaria Municipal da Educação de Porto Alegre investigadas aí na operação Capadura da Polícia Civil. A denúncia havia sido apresentada pelo Ministério Público do Rio Grande do Sul em julho. Na decisão, o juiz Paulo Augusto Oliveira Irião, da 13ª Vara Criminal do Foro Central da Comarca de Porto Alegre, considerou que há elementos suficientes para aceitar a denúncia em uma análise inicial. Segundo ele, os crimes estão comprovados nessa etapa por documentos como a ata de registro de preços e o relatório preliminar de auditoria especial. A denúncia apresentada pelo Ministério Público, com base no inquérito principal aí da Polícia Civil, aponta os delitos envolvendo a compra de 544 mil livros pela Secretaria Municipal de Educação em 2022, ao custo de 36 milhões e meio de reais. A denúncia afirma que a suposta organização era estruturada em três núcleos: setor público, ala política e grupo empresarial. Entre os acusados estão a ex-secretária da Educação da capital, Sônia da Rosa, o empresário Jailson Ferreira da Silva e os ex-vereadores Alexandre Bobadra e Pablo Melo. De acordo com o Tribunal de Justiça do Rio Grande do Sul, eles responderão conforme participação atribuída a cada um pelos crimes de associação criminosa, frustração do caráter competitivo de licitação, corrupção passiva e corrupção ativa. Também constam na denúncia o ex-chefe de gabinete de Pablo Melo, Reginaldo Bidigaray, e o advogado Maicon Calegaro Moraes. Agora eles deverão ser citados e terão prazo de 10 dias para apresentar uma resposta à acusação. Tá aí, Ângelo. Esses, então, os destaques da área da segurança pública a nível de Estado, exceto as ocorrências aqui da região dos Vales.
1: Um homem foi preso durante uma tentativa de furto em estacionamento comercial de Lajeado. Suspeito foi encaminhado para a delegacia. Um adolescente foi apreendido por tráfico de drogas em Venâncio Aires. Com ele, a polícia encontrou uma certa quantia em dinheiro, bastante dinheiro, inclusive, né, com este homem aí que foi encaminhado à delegacia. R$ 3.300. E ele continha ainda drogas também, né? Ainda a brigada também apreendeu uma televisão durante abordagem no centro de Lajeado. Homem de 36 anos carregava o aparelho de 32 polegadas. Apresentou versões divergentes sobre a procedência do objetivo. Foi encaminhado para a delegacia para se pronunciar. E também a outra informação é de que um homem foi preso por tráfico de drogas e mais de 500 gramas de maconha foram apreendidas lá em Soledade, e um idoso que foi preso preventivamente por suspeita de estupro em Antagorda. Polícia prendeu, foi ontem ainda, né? Homem de 67 anos, lá da... em uma ação realizada na linha Primavera, interior de Antagorda. E após a prisão, o homem foi encaminhado ao hospital para a realização de exames de lesões e, na sequência, conduzido ao presídio estadual de Encantado, onde agora está à disposição da justiça, né? Esse cidadão aí de 67 anos. Vamos seguindo por aqui o nosso intervalinho, a gente já volta.

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1: Ok, de volta aqui na programação Brécia Mais FM, agora o esporte para você, né? 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Pois é, José Paulo, ontem o Inter teve sorte, conseguiu vencer e o Grêmio terminou empatado ainda, né? Os dois representantes gaúchos no Campeonato Brasileiro estão aí na zona do rebaixamento, Zé Paulo.
2: Podemos dizer que o Internacional conseguiu uma sobrevida, era um resultado que ele precisava, venceu, encostou inclusive no Corinthians, que tem 32 pontos, e veja bem a trajetória do Corinthians, 5 jogos, 5 derrotas. Os últimos 5 jogos do Corinthians foram 5 derrotas, e é um time, pela tradição e pelos jogadores que possuem o seu plantel, não é um time de estar nessa situação. E a situação do Grêmio, então, se complicou mais ainda, porque ele precisava vencer o Remo, o Grêmio que não conseguiu nenhuma vitória no Campeonato Brasileiro desta temporada, e daqui a pouco ele vai ter que buscar alguma vitória fora de casa, se quiser escapar do rebaixamento. Vejam bem que são 29 jogos e 30 pontos. Faltam, então, o Internacional tem um ponto a mais. Mas para ambos, para chegar aos 45 pontos, eles têm que fazerem aí, o Internacional, no caso, 14 pontos em 9 jogos, e o Grêmio tem que fazer 15 pontos. Ele tem que fazer aí 5 vitórias em 9 jogos. Então a situação do Grêmio é realmente de time que já pode começar a se planejar para a Série B do ano que vem, porque é incrível a situação em que se meteu o Grêmio. Se você vai puxar os próximos adversários do Grêmio, você vai ver que o Grêmio tem seríssimas dificuldades, a começar pelo Grenal. Mesmo que o Grenal seja na arena, Grenal é sempre Grenal, pode até se dar um pequeno favoritismo por ter vencido o último, mas o Internacional, essa vitória diante do Corinthians, o coloca aí como um time a buscar uma vitória na arena. Então, o Grêmio, olha, a situação ficou crítica, mas do Internacional também não é muito melhor, não, porque se perder o Grenal, o Grêmio passa o Internacional, e se o Grêmio perder o Grenal, não, se não vencer o Grenal, o Grêmio estará praticamente como teoricamente como o Remo e como a Chapecoense, que estão praticamente rebaixados. Então, na estreia de Eduardo Batista, o Inter mostrou força em casa, venceu o Corinthians e ganha fôlego para sair do Z4. O Internacional fez um gol, já começou vencendo, e isso foi muito importante. É uma vitória aí para ter esperança. Na estreia de Eduardo Batista, o Inter teve um início arrasador, abriu o placar antes de um minuto, contou com a sorte em 3 chutes na trave, fez o segundo, levou um e sobreviveu. O 2-1 sobre o Corinthians ainda não tira o Internacional do Z4, mas renova aí o fôlego na luta contra o rebaixamento no Brasileirão. O primeiro Inter de Eduardo Batista foi bem parecido com o que vinha sendo imaginado. 3 zagueiros, Bruno Gomes, Mercado e Juninho, 2 alas, o Aguirre e Bernabé, 2 homens à frente da área, o Vidiagra e o Thiago Maia, e mais 3 na frente, Alan Patrick, Vitinho e Alejandro. A novidade estava no gol, com Anthony de titular. No Corinthians, Fernando Diniz teve a volta de Yuri Alberto, e um 4-3-3 ousado só com Ranieri de volante. Mas qualquer análise prévia e foi embora porque o Inter entrou alucinado no jogo. E aí, aos 22 segundos, ele conseguiu. Você vê que os dois gols do Internacional foram saídas de bola erradas aí do time do Corinthians. O Internacional venceu, ainda respira, mas na zona de rebaixamento. E do lado do Grêmio, o Grêmio decepcionou mais uma vez. Cedeu o empate ao Remo e se complica aí, bota a complicar na luta para sair do Z4 do Brasileirão. A tão esperada vitória fora de casa não veio novamente. Na 29ª rodada do Brasileirão, o Grêmio empatou com o Remo em 1-1 e desperdiçou a chance de somar 2 pontos contra um adversário no Z4. No Mangueirão, em Belém, o time não mostrou a evolução desejada depois do período de treinos e ajustes com a nova comissão técnica. É verdade que o Grêmio estava aí desfalcado de 7 peças, que são considerados por muitos titulares, principalmente os seus 2 laterais. Mas isso também não justifica a má atuação do Grêmio. O Grêmio também, em determinado momento, teve sorte, que poderia até ter perdido o jogo, mas também deixou de matar. Estava 1-0 e o enamorado perdeu uma grande oportunidade. Foram 2 oportunidades, o Bright White. E eu não vejo mais jogadores para atuar num time como o Grêmio, um time da Série A do Campeonato Brasileiro. Um Bright White que ganha um monte de dinheiro e um enamorado. Enamorado perdeu aquele gol e depois no finzinho, nos acréscimos, teve outra chance, entrou cara a cara com o goleiro e chutou para fora, perdendo aí a oportunidade. E no finzinho você viu um time cansado do Grêmio, o Grêmio correu em campo, mas no finzinho, olha, estavam mortos. Eu vi o João Pedro lá, que parecia que não tinha mais pernas. E o Vila Sante, coitado, correu durante os 90 minutos, ele que jogou pela seleção do Paraguai na segunda-feira, um esforço danado. E o Renato, ele fez substituições, tirou Amuso, Pavão e Carlos Vinícius. Carlos Vinícius talvez ele tirou para preservar pelo Grenal, para o Grenal, porque ele tem 2 amarelos e se levasse o outro, ele poderia ficar fora. E o Grêmio também teve sorte. O gol do Grêmio foi marcado nos acréscimos da primeira etapa por quem? Pelo Kahneman. Uma bola dentro da área, após a cobrança de escanteio, enfim, saiu um gol chorado, favorável ao Grêmio, e depois, no finzinho, a equipe do Remo empatou. Veja, Ângelo, que o Grêmio não conseguiu vencer da Chapecoense, que é a lanterna do Campeonato Brasileiro, não conseguiu vencer fora de casa e não conseguiu nem o Remo. O Remo que agora é o penúltimo colocado na tabela de classificação. O Remo tem 24 pontos. A Chapecoense tem 18. A Chapecoense perdeu ontem, tomou, se não me engano, levou 4. A Chapecoense do Vitória. Ontem, então, nós tivemos Remo 1, Grêmio 1. Internacional 2, Corinthians 1, Bragantino 1, Mirassol 1, Vitória 4, Chapecoense 0. O Botafogo perdeu para o Vasco por 2-1 e o Cruzeiro fez 2-0 no São Paulo. Nós teremos continuidade na rodada hoje. O Santos recebe o Flamengo, jogaço. O Atlético do Paraná pega o Atlético Mineiro. O Palmeiras enfrenta o Bahia e o Fluminense o Coritiba. A classificação, vamos ver essa parte de baixo aqui. 2 que já estão rebaixados, não matematicamente, mas teoricamente, Chapecoense e Remo. E aí depois vem Grêmio, 18º com 30, Internacional, 17º com 31. E depois aí, então tem Corinthians com 32, tem 29 jogos, o Mirassol 33 também com 29 jogos, e o Vasco, com a vitória de ontem, se distanciou, foi para 34 pontos e ele tem um jogo a menos ainda. É o que eu dizia dias atrás, que o Vasco, pelos investimentos feitos na última janela, não seria rebaixado. E está aí mostrando, porque ele vem de 3 vitórias seguidas, 3 vitórias importantes, e um time que está também caindo de produção é o Botafogo. O Botafogo está com 35 pontos, ele vem de 2 derrotas, veja o Internacional e Grêmio para ultrapassar o Botafogo. Eles têm que vencer os seus 2 jogos, impossível, porque no meio do caminho tem um Grenal. E o Botafogo tem que perder 2. O Vitória ontem deu um salto importante, é um time que pode ser superado, mas está com 36 pontos. Tem 6 pontos a mais que o Grêmio. O São Paulo também tem 36 pontos, é o 11º. Não vem bem. O Coritiba, 38 pontos para o Coritiba, faltam aí 7 pontos. E o Coritiba tem 28 jogos. O Coritiba não será rebaixado. E aí para cima ninguém, praticamente todos escaparam. Então, para você ter uma ideia, a briga da dupla Grenal é muito grande. Eles vão ter que deixar para trás aí, daqui a pouco, Corinthians, Mirassol, Botafogo, Vitória, coisa que quase impossível. O Vitória, por exemplo, com os 4-0 de ontem, foi a 36 pontos. 4 pontos vai a 40, mais 5, 9 pontos. 3 vitórias o coloca praticamente fora da zona de rebaixamento. Então, situação crítica vivida pela dupla Grenal é que foram teimosos, tanto o Grêmio como o Internacional, em tentar sustentar aquela comissão técnica que não dava resultado dentro de campo e principalmente antes da janela das contratações, deveriam ter mudado a comissão técnica. A nova comissão técnica poderia escolher jogadores para equacionar problemas de equilíbrio de uma equipe. Não fizeram isso e agora vão pagar, talvez com a segunda divisão. Talvez não, é quase certo que ambos, ou pelo menos um, estará na zona de rebaixamento, estará na Série B do ano que vem, Ângelo.
1: E o técnico do Corinthians foi demitido, né, Paulo?
2: Foi demitido, e você vê que ele veio enfrentar o Internacional, ele queria os 3 pontos, e ele foi ousado na escalação, só que se deu mal, porque o Internacional foi para cima, menos de um minuto abriu 1-0, e aí ele criou até oportunidades, bolas na trave e tal, mas o Corinthians...
1: Sétima derrota consecutiva do Corinthians.
2: Mas eu penso que o Corinthians tem campo para se recuperar. E ele está com 2 pontos a mais do que o Grêmio, 1 ponto a mais que o Inter. E ele tem, sim, plantel para recuperação dentro do Campeonato Brasileiro. Claro que a situação é crítica pelos últimos jogos aí do Corinthians. Faltando 3 minutos, Ângelo, para
1: as 9.
2: No domingo nós teremos aí os jogos de ida das oitavas de final do Regional Sertel Sicredi 2026. Nós teremos então em Cruzeiro do Sul o Cruzeiro recebendo o Serrano de Jacarezinho. Serrano, primeiro colocado nessa fase. Em Teutônio, o Canabarrense recebe o Brasil de Marques de Souza. E o Brasil de Marques de Souza, segundo. O Tiradentes, que foi terceiro, vai até Taquari enfrentar o Taquariense, que é o atual campeão. Em Venâncio Aires, São Luís e Juventude de Guaporé. Em Tigrinho Alto, no Estádio da Amizade, o Imigrante joga diante de Juventude de Vesfália. Em Arroio do Meio, Internacional de Lajeado e Estudiantes de Lajeado. Em Boa Vista do Sul, tem Boa Vistense e Ser Gaúcho de Teutônia. e em Poço das Antas jogam Poço das Antas e Gaúcho de Progresso. Os jogos iniciam às 15h30. É o jogo de ida das oitavas de final. Depois, no domingo seguinte, teremos o jogo da volta para apontar aí os classificados às quartas de final dessa competição do futebol amador tão importante aqui na região do Vale do Taquari. Fico por aqui com a minha participação no Visão Geral da Brescia Mais FM desta quinta-feira. Volto às 10h30 no Minuto Esportivo e depois às 11h30 no Atualidades. Bom dia, uma ótima quinta-feira a todos.
1: Muito bem, assim o Visão Geral fica por aqui. Volta amanhã às 7h, na sequência tem o pessoal do CRASE e nós vamos continuar por aqui então até às 9h da manhã. Vou fechar hoje com o The Police.

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1: Muito bem, começando aqui, Brescia Mais FM, né, o programa do CRAS para você. Dentro do Manhã Mais, né? Hoje é quinta-feira, hoje a gente tem aqui convidados. 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Meu amigo Charles, como é que você tá, Charles? Bom dia, tudo certinho, hein? Bom, chegando. E aí, Charles?
2: Bom dia, Ângelo. Bom dia a todos os ouvintes.
1: Puxa esse microfone mais ali. Isso. Melhorou.
2: Bom dia, Ângelo. Bom dia aos ouvintes. É uma alegria estar aqui no programa do CRAS, na quinta-feira da manhã. Agradecer a presença do Valdir e do Almiro Mânica, os manos, os irmãos Mânicas, como o pessoal costuma chamar essa dupla. Então, obrigado pela parceria, pela amizade de vocês, por estarem aqui. Hoje, infelizmente, por alguns problemas técnicos, nós não temos a live no Facebook do CRAS.
1: Então, que pena.
2: Pedimos para os amigos participarem através aqui do... Da rádio, né? E o Ângelo, depois, por favor, reforça o contato da rádio para que os ouvintes possam entrar em contato. Então, agradecer essa dupla, os irmãos que estão aqui. Muito obrigado. Que seja um programa bem divertido, com muita música.
1: Muito bem. Valdir, como é que tá? Tudo certo? Aqui, Valdir. Eu tava falando o nome de um olhando pro outro.
3: Um bom dia a todos. Eu agradeço o Charles pelo convite. E mais Rádio Brescia, que nós estamos aqui passando uma hora de divertimento.
1: Que bom.
3: Obrigado.
1: E o Miro?
4: É com alegria de Lavi, Charles, que hoje nós estamos aqui retornando à Rádio Brescia, que por já pela quarta vez que nós nos encontramos aqui. E deixar o nosso abraço a todos os ouvintes que vão participar desse programa, que, por sinal, é bastante ouvido. Então, o nosso agradecimento e o nosso muito obrigado e um abraço a todos.
1: Muito bem, vamos cantar então? Vamos alegrar essa moçada que está nos acompanhando, ouvindo. E lembrando que temos o Charles no acordeon aí, Charles, é isso?
2: É isso aí.
1: Muito bem, para começar, o que que temos aí?
4: Nós vamos apresentar de Lourenço Lorival. Mas ela foi regravada por Tião Careiro e Pardinho, que é Meu Sítio, Meu Paraíso.

0: Começando bem aqui, né, o programa do Cras de hoje. E lembrando, o pessoal pode participar. Telefone é 3757-1259 e o WhatsApp 982192727. Deixa eu mandar um abraço também aqui pro pessoal lá da De Casa Móveis em Travesseiro. E estão ligados por aqui acompanhando a nossa programação. 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Bom, seguindo aqui também na programação da Brescia Mais, um abraço aí pro Lécio e pra Dona Jurema lá em Coqueiro Baixo. Liga aí, 982-19-2727 para você mandar mensagem de texto ou de voz e o nosso 3757-1259. Lembrando que hoje não estamos nas redes sociais, né? Hoje nós não temos aqui a nossa câmera no estúdio aí, o pessoal não pode nos acompanhar então no Face do Cras, mas tudo certo, pode participar normal pelos telefones aí. E a próxima música que hoje com os irmãos Mânica.
1: Isso, Delavi, agora nós vamos apresentar uma música que realmente ela é muito importante na nossa vida. Uhum. Para quem conhece um pouco a palavra de Deus, a Bíblia, aqui é um relato daquilo que aconteceu com Jesus. Então nós vamos apresentar agora a música Sete Palavras, de Pedro Bento e Zé da Estrada.
0: Muito bem, seguindo aqui no programa do Cras nesta quinta-feira.

0: Oh, que beleza, que maravilha. Como é que é o nome dessa música aí mesmo, hein?
1: Sete Palavras.
0: Sete.
1: Pedro Bento e Zé da Estrada.
0: Sete Palavras. É. Muito bem. Manda um abraço aqui, olha, pra Angelina Bortoncelo, tá ligada por aqui. Mandou um abraço pro irmão Walter e pra Terezinha, que é a irmã. Pro Charles aí também. Pra toda a galera do CRAS, né? E os ouvintes da Brescia Mais FM. Também quem nos acompanha aqui, olha. Lá, deixa eu ver aqui, o Nilvo Giovanaz. Ele é de Travesseiro, mas diz que tá lá em Picada Flor, Marques de Souza, né? Ô Nilvo, um abraço aí pra ti, tudo de bom, viu? Obrigado pela sintonia aqui na programação, então, da Brescia Mais FM, tá certo? Aquele abração aí, tá? Deixa eu ver, tem mensagem de voz, vamos ouvir quem fala.
2: Bom dia, Ângelo.
0: Oi.
2: Ei, pro Charles, ele sabe tocar no O Menino da Canoa. Deve tá, tem que saber, cara.
0: Aí, Charles. Talvez o Charles pegou essa aqui, olha só.
2: Ó. Bom dia, Ângelo.
0: Buenas.
2: Ei, pro Charles, ele sabe tocar no O Menino da Canoa.
0: Menino
2: ele
0: da
2: deve
0: Canoa.
2: Deve tá, tem que saber, cara.
0: Tem que saber, cara. Ué, meu. Vamos ver quem fala aqui. É o Beto Gaúcho.
3: Beto Gaúcho.
0: Beto Gaúcho. O Beto acho que é lá de Travesseiro, se eu não estou enganado, viu?
3: Vai, Beto, vou ficar devendo, hein? Mas tem que saber, né? Que ele é o fundo da grota, né?
0: Tem que saber, meu. Tem que saber. Eu não preciso saber. O Charles tem que saber, né? Maravilha. Deixa eu ver, tem mais participações aqui também. Deixa eu ver aqui quem manda. A Gema Valgoi. Diz ela, começou bem o programa aí com os meus amigos. Parabéns, Gema Valgoi. Mandando abraço aqui, então, né, para os irmãos Manicá. Tem mensagem de voz chegando aqui na Brescia Mais. Vamos ouvir. Alô?
4: Bom dia. Aqui é o Nelson Calegari.
0: Fala.
4: Muito boa essa dupla. Nota 10 ou mais. Um abraço pro Charles e outro abraço pro pessoal da rádio. Bom dia a todos.
0: Valeu, seu Nelson Calegari, aquele abraço. Faz tempo que o seu Nelson não aparece aqui, né?
3: Só você vai vir nas próximas semanas.
0: Próximas semanas vem. Tá bom, seu Nelson, abraço, obrigado aí pela sintonia também, né? Olá, bom dia. Três Reis Coqueiro Baixo, Tânia e Itacir Loss. Estamos ouvindo estes amigos cantores. Nota 10, abraço a vocês. Valeu então, Tânia. Abraço, obrigado aí pela companhia. Esposa do seu Itacir Loss. Que beleza. Oi, bom dia. É Edilei, filha do Valdir e sobrinha desse tio maravilhoso, tio Miro. Estamos em Porto Alegre, apreciando essas músicas lindas. Mesmo que domingo o pai toca ao vivo pra mim. KKK, botou ela aqui. Abraçar a todos. Ah, entendi agora. Aos domingos o senhor canta pra ela. Ah, é aqui o.
5: É verdade. Abraço, filha.
0: E hoje tá cantando pra todo mundo aí, né? Que maravilha. Então, Edilene, abraço. Edilei, filha do Valdir.
5: É.
0: Então tá, só um abraço pra Edilei. Tá lá em Porto Alegre ouvindo a gente, hein? Beleza, né? Quem mais aqui participa? Ah, o Beto mandou aqui, vamos ver de onde ele é.
2: Eu sou de Coqueiro Baixo, cara.
0: Ah,
2: não sou lá de Travesseiro, não, Ângelo.
0: Ah, tá.
2: Então manda tocar o Fundo da Grota, então.
0: Pode ser também, né? Então desculpa o meu engano, achei que fosse de Travesseiro aqui, Beto. Mas tudo certo, né? Travesseiro e Coqueiro fazem divisa. Eu moro na divisa de Nova Brécia com o Travesseiro, então tá tudo certo.
5: Tá tudo
0: também.
5: Em casa.
0: Tudo em casa. Muito bem. Quem mais participa aqui? É isso? Vamos para a música de novo?
1: Vamos lá. Eu quero agradecer a esse pessoal de Três Reis, essa turma toda, a Valgoi, a Gema, que também, a minha sobrinha lá de Porto Alegre, a todos eles. E eu quero enviar um abraço também lá para o Neri Soga, lá de Encantado, que ele está escutando. E o Gabriel Farias, que é o professor de música, que inclusive eu estou fazendo algumas aulas de música com ele.
0: Legal.
1: Então ele disse que se ele não tinha nada para fazer, ele ia escutar. Né? Então, Com certeza ele deve estar escutando.
0: Que não tem nada para fazer.
1: Não tem nada para fazer, está chovendo. Então, para o Gabriel, também para o Neri Soga, a toda essa turma ali que estão escutando, um abraço.
0: Como diz outro, é melhor ouvir isso aqui do que ser surdo,
1: do
0: né?
1: Do que ser surdo, é. Então... E aí, então, nós vamos fazer agora uma música muito antiga, que é o Seresteiro da Lua, de Pedro Bento e Zé da Estrada.
0: Essa é boa demais. Boa. Essa aí é boa. Carquemo, né?
1: Vamos lá.

0: Maravilha, show de bola. E a chuvinha continua. Cai aquela garoinha, né, de leve agora aqui no centro de Nova Brécia, depois de ter engrossado um pouquinho o caldo. Agora chuva bem de leve, bem de boa. Assim é bom demais, né? E temos mais participações aqui. Ô Valdir, o Luiz Piscini mandou um abraço pra vocês aqui, né? Diz que ele é de Caçador e diz que é teu compadre, isso?
1: É verdade, meu.
0: Beleza, então, é. Né? Valeu, Luiz Piscini. Diz que tá, o programa tá daqui, ó. Tá, show de bola. Tem mais aqui também para o Alberto Neres, lá de Capitão. Alô, Alberto Neres. Ala, escuta ali uma vez. Ele e a esposa Ana. Ele é alemão lá, o Alberto. Ele entende, né? Ala, escuta ali uma vez. O Alberto e a esposa Ana estão ouvindo aqui.
2: Um abraço a eles dois lá que estão escutando.
0: Um abraço e um cússia, que ele diz o outro, né?
2: Isso aí.
0: Um cússia quer dizer um beijo. Ai, ai, ai. O que mais que temos aqui? O Alberto e a esposa Ana, lá de Capitão, né? O Nilvo Giovanaz, já falei de antes, né? Tá bom, Nilvo, aquele abraço aí, então, pra ti. A Kika tá ligada por aqui também, diz ela, tá muito bom o programa, abraço a todos aí, né? A Kika, que é a esposa aí do Sabiá. Alô, Sabiá! Tá ligadaço aqui na programação Brescia Mais, com o ouvido colado no rádio. Que beleza, né? Quem mais aqui? Estão pedindo se sai aí no fundo da grota. Será que sai?
2: Oh. A grota, ela fechou e aí então agora não temos como apresentar.
0: Sim. Tá, você não trouxeram o Baitaquinha junto? O Baitaquinha não tá aí?
2: Não tá.
0: Tá aqui, no outro lado ali, no outro estúdio lá, o Baitaquinha lá. Chama o Baitaquinha ali, ô Jéssica, chama lá o Baitaquinha. Aí vem ele, ó. Aê. Ô, Baitaquinha, tudo bem, cara? Derrubando tudo aqui, ó. Pum. Aê. Aê. Cheio do barulho o Baitaquinha chegando.
3: Ô, tio, tudo bem, tio? Ô, tio, tudo bem? Eu canto o fundo da grota aí, pode ser?
0: Tá bom, então espera um pouquinho. Pode ser?
3: É.
0: Pode ser?
3: Tá bom, então tá.
0: Espera aí, Baitaquinha. Tá bom. Não vai incomodar, vou te encher de cascudo. Tem mais participação aqui, deixa eu ver quem fala. Tem mais gente aqui, mensagem aqui pra gente ouvir, vamos conferir então.
4: Bom dia, meus conterrâneos.
0: Ó. Oh.
4: Parabéns, que lindas essas músicas de vocês.
0: Irma.
4: Parabéns mesmo.
0: Opa.
4: Aqui é a Irma, Cristóvão, Zambiase Cristópolis, sabe, nossa conterrânea de vocês ali. Eu tô mandando os parabéns. Eu liguei pro Walter para ver se ele conseguia ouvir vocês. Ele mandou um abração e um beijão. Ele disse que é para vocês gravar tudo e mandar para ele.
0: Opa.
4: E ele mandou um abraço. E parabéns.
0: Tá bom.
4: Toca uma música ali bem bonita, bem balanceada para nós ali.
0: Tá bom, irmã. Obrigado.
4: Um abraço, um beijo.
0: Abraço.
4: Parabéns para vocês.
0: Abraço.
4: Continue
0: você.
4: Assim. Tá bom. A vida é bela.
0: É isso aí. A vida é bela. Nome de filme, inclusive, né? Tem mais gente aqui. Olá, bom dia. Parabéns para essa dupla aí que canta muito bem. Nota 10 aí para os meus conterrâneos. É a Dalva Bertol que mandou aqui o recado, né?
2: Abraço, Dalva.
0: Abração. Tem mais mensagem de voz aqui, vamos dar uma conferida. Alô?
5: Bom dia.
0: Bom dia.
5: É Ivete Casarilho. Eu queria mandar os parabéns para esses dois irmãos aí que estão cantando aí muito bem. Meus parabéns. E parabéns também para o Charles, que sempre segura esse programa num show de bola. E meu muito obrigado para vocês a me atender.
0: Muito bem, tá aí, Charles. Sou, né? Que beleza, então.
6: Mas,
0: diga.
6: Com licença. Esse tipo de participação, de comentário, me faz até chorar.
0: Calma, Charles, calma.
6: Porque é um programa que tem bastante fluxo, né?
0: E, sim.
6: Toda semana tem convidado. E às vezes a gente... conversando com as pessoas vão se alinhando nos horários para fazer o possível para participar, né? Então, obrigado pelas pessoas reconhecerem porque não é um programa fácil de manter nesse sentido, né? E agradecer também os convidados, quem vem aqui para a rádio, se dispõe para vir, né? Que também é muito importante e que faz a diferença na vida deles e na vida das pessoas que ouvem o programa. Então, é um conjunto, né? É, os artistas, a equipe da rádio, o trabalho meu de ir ensaiar, de fazer o convite, né? Então, a gente está num conjunto. E muito obrigado por reconhecer isso. Então, obrigadão aos ouvintes que estão participando.
0: Show de bola, né?
3: Ô, tio Charles, se tu chorar, eu te dou um lenço, viu?
0: Ô, Baitaquinha, fica quieto, cara.
2: Charles e Delavi, a dona Irma, que ela ligou, nós cantamos aquela música, Seresteiro do Amor. Essa música nós aprendemos na época que o irmão dela, o Zulmir Zambiazzi, ele morava em Caçador. E lá com ele, quando tinha um rapaz que cavava pedras semipreciosas, lá na terra do Alberto Valgoi. E aí ele tinha um violão, que inclusive tinha levado muitos tiros, era tudo furado. Era um violão bastante antigo, mas lá que nós começamos, daí o Zulmir aprendeu a tocar, o meu irmão Silvino, e eu tinha por volta de 8, 9 anos, e de lá em diante nós começamos a cantar, em função do Zulmir e daquele rapaz que veio lá do Nordeste, lá para fora, sim, e estava cavando pedras. Então, por isso que nós começamos. Então, a dona Irma, um grande abraço a ela.
0: Tá? Que lembrança boa, né? Aí vocês dois se juntaram, já começaram desde pequenininho, então.
2: Desde pequeno, né? Aí começamos a cantar.
0: Que legal. Show de bola. Deixa eu ver quem mais. Olha, tem muita participação hoje aqui. Eu vou tentar ser bem rápido. Oi, bom dia. Aqui é o Olívio. Esses meus primos cantam demais. Um abraço aí, Olívio. Show, né? Grande Olívio Betil, tá?
2: Um abraço, Olívio. Um abraço, primo. Tudo de bom. Deus abençoe.
0: Aí, deixa eu ver. Tem mais participação aqui também. Mais mensagem de voz. Alô? Oi. Tá bom.
7: Eu quero uma música do Tico e Tinoco.
0: Ah, Tonico Tinoco.
7: A música do Tico e Tinoco.
0: Tá bom, então. Nossa amiga aqui que mandou pra nós aí, né? Esta mensagem aqui é o Alexandre. Valeu. Valeu, Alexandre. Grande abraço. Tem mais participação aqui, ó.
8: No... Bom dia, Rádio Brécia.
0: Oi.
8: Tá muito nota 10 esse programa aí, viu? Um abração pra todos ali, viu? E pra todos os ouvintes da Rádio Brécia.
0: Tá bom. Aqui é o Walter, né? Que tá mandando esse recado aí também. O Walter Bortoncelo tá ligadaço por aqui. Vamos cantar mais um pouco, então?
2: Vamos lá. De La Via, agora nós vamos cantar de Lourenço e Lorival, Amor Inocente.
0: Pode ser.

0: aí, maravilha então, mais música aqui pra você na programação, faltam 19 minutos para as 10 horas da manhã. 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Vamos liberar mais uma vez o microfone aqui para nossa dupla, os irmãos Mânica, cantarem aqui na Brécia Mais, até porque estão agradando, né, Charles?
1: Então... acontece que está chovendo, então eles não têm outra coisa para fazer.
0: Não, mas a gente vê que o pessoal tá gostando.
1: Abraço a todos, agradecemos a eles, porque a gente fica feliz quando a gente consegue agradar as pessoas. Isso. Então isso é um momento muito especial aqui no, na Rádio Brécia, que a gente vem aqui participar. Então ao Charles, ao Delavi e ao pessoal da Rádio Brécia, o nosso abraço.
0: Que maravilha. Na sequência, o que vem?
2: Eu acho que podia ser aquele caos da dupla quando que tava tocando lá, né? Bem rapidamente.
1: Delavi, então vamos fazer bem rapidinho.
0: Sim.
1: Porque o pessoal tá pedindo muito. Então, uma certa época, nós tocávamos em fandango. Isso por volta de 72, começamos 73. E nós fomos inaugurar uma escola lá no interior de Relvado. E aí chegamos lá, um dia muito chuvoso, chuva e chuva. E 9 horas a gente começava o fandango, só que não tinha ninguém no salão. Tinha nada. E aí o pessoal... os bodegueiros lá, eles disseram, não, vocês começam que quem sabe o pessoal está ali de fora e daqui a pouco eles entram, né? Aí começamos, tocamos uma, tocamos duas. Quando nós estávamos tocando uma música de Milionário José Rico, e aí entrou um rapaz com um chapelão grande, preto, entrou com uma capa aquela de cavalo que ia até os pés, uma bota bastante comprida até o joelho. E ele entrou, ele deu uma olhada para nós, ele foi na direção da copa, e ele chegou lá e ele disse, vocês fazem uma caipira para mim? Claro, o garçom disse, não tem problema. Aí fizeram aquela caipira, aquele mastelão que antigamente era aquele copo grande. E aí fizeram aquela caipira, ele olhou para nós, puxou um 38 e foi andando na nossa direção e começou a mexer a caipira com o 38, cano longo, aquele baita lá. E nós estávamos tocando perto da janela e ele encostou na janela e ele chegou para o gaiteiro. Ele olhou assim e disse, sai a tal música. O gaiteiro só fechou a gaita que assim, ele disse, é pra já. Naquela hora podia pedir qualquer música.
0: Opa! Você que manda.
1: Que beleza. Nós vamos apresentar.
0: Mas essa história é verdadeira.
1: É verdadeira, não há que dúvida. Isso ainda hoje a gente tá tremendo, viu?
0: É pra já.
1: Isso aconteceu. Naquela época, eu era de menor e tudo, então, quer dizer, não conhecendo e ver um 38 daqueles perto da gente...
0: Mas tremia as
1: canelas. Tremia tudo. Nós vamos fazer agora, viu, Ângelo? Saudades de minha terra.
0: Então, carquemos.

0: Muito bem, tá aí na programação os irmãos Mânica, né? Participando aqui. Tem mais participações ao vivo. Alô, bom dia, quem fala? Oi. Nossa, sim, errou o número aqui, tá bom? Maravilha. Ô, Baitaquinha, tudo bem contigo? Tu vai querer cantar? Será que o Charles deixa hoje ou não, hein, Charles?
1: Hã? São versos.
0: É, não, um versinho só, metade do fundo da grota aí, pode ser, pro Baitaquinha, Charles.
1: Uma penteada, né, Baitaquinha?
2: É. Puxa nos cantar.
1: Então, os músicos aqui, ó, me acompanhem em Mi maior, por favor.
0: E o Baitaquinha tá aqui, ó, o microfone aí.

0: Itaquinha! Show de bola, cara! Legal! Tá bom agora então, né? Já tá tudo certo aí, então acalmamos as bichas do Baitaquinha.
1: Valeu, obrigado, tio.
0: Mandar um abraço aí pro Osmar da Silva, também lá de Coqueiro. Aí, ligou pra cá falando alemão, dizendo: Ih, Madruf! Então tá, né, Osmar? Aquele abraço aí pra ti, viu? Que Imatruf, em alemão, é sempre em cima, isso, né? É, gente, que é sempre em cima. Imatruf! Tá bom, então. Quem mais participa aqui da nossa programação? Olha só, vamos ouvir, tem mais um áudio aqui pra gente ouvir na Brécia Mais. Alô? Pera aí. Ah, aqui. Tem um som aqui de fundo. Agora sim, deixa eu dar o play.
2: Bom dia.
0: Bom dia.
2: Sou muito fã de vocês. Sou Terezinha Valando Betio. Sou filha de Maria Mânica. Somos primo. Aldir e outro, não lembro o nome. Mas mando um abraço muito grande. Espero que um dia vocês venham me visitar. Estou aqui morando perto da igreja de Tersaltos. Um abraço a vocês todos, um bom dia.
0: Muito bem, tá. Tchau. Aí, né? Bora em Tersaltos Alto, ali perto da igreja.
3: Prima, é uma alegria te ouvir falar. Eu me lembro que, infelizmente, a gente se encontrou no quando foi o enterro do falecido Benildo. Então a gente não tira o tempo, certamente por preguiça, porque quando morre alguém, a gente vai no enterro.
0: Larga tudo, né?
3: É, larga tudo e vai. E quando a gente está vivo, a gente não se visita. Mas então, viu, prima, te prometo que agora, daqui uns dias, assim que o tempo ele permitir que não seja frio, nós vamos dar uma volta lá e vamos visitar vocês, tá? Um grande abraço para vocês todos e que Deus abençoe, tá?
0: Pertinho daqui até lá, né? Entre
3: é pertinho,
0: salto.
3: Lógico. É só ter um pouco de vontade.
0: É isso aí. É logo ali de lá.
4: É, aí lá do morro.
0: Ali de trás, né? Do morro ali, ó. A irmã Renata também tá ligada por aqui para abençoar aqui, né, o programa. Aí diz ela: bom dia, parabéns. Parabéns à dupla e ao Charles, que está sempre pronto para ajudar. Deus continue abençoando a todos. Minha saudação lá de Bagé, a irmã Renata. Ô, irmã, obrigado aí, né? Quem mais aqui ainda participou? Bom dia, estamos aqui cozinhando e escutando esse trio maravilhoso. Quem manda é o Nelson Espessato. Valeu, Nelson, aquele abraço também, né? Estão cozinhando. O que estão fazendo, será? Hein?
5: Pizzas.
0: Saborosas. Mas já dá água na boca, né? Tá louco?
3: Nessa altura a gente já sente fome.
0: Mas tá louco, né? Mas que barbaridade, tio. Eu dou uma tropa pra não. Como é que eu dou um boi pra não entrar? Uma tropa pra não sair. Aí deu pra bola. Tchau, regime. Nem canetinha não ajuda.
3: Não ajuda.
0: Oi, bom dia, Ângelo. Quero aí participar também. Mandar um abraço pra todos aí. Essa dupla é maravilhosa, viu? Parabéns. Quem participa aqui, deixa eu ver, a Salete. Tá bom, Salete? Obrigado aí pela companhia, né? Vamos ver na linha. Alô, bom dia. Oi, Terezinha, fala. Terezinha Bonacina, diga. Isso. Tá bom, esse é, mora encantado ali, né? O casado, quem é que é casado com a carioca? Tá bom. Tá. Tá bom. Tá bom, Terezinha, um abraço. Peraí, não deu pra ouvir bem aqui a voz dela, né? Mas aí eu falando, mas mandou pra toda a família e pros ouvintes aí da Bressa também. Parabéns a essa dupla, canto muito, abraços Pedro e Mari Bertol, da linha Caçador, esperando a música Raiz, eles dizem.
3: Um abraço, Pedro, tudo de bom.
0: O que, que vem na sequência aí?
3: Nós vamos cantar agora uma música de Lourenço e Lorival, Velha Porteira.
0: Muito bem, Velha Porteira, aqui na programação Brescia Mais FM, 4 para as 10 agora.

Muito bem, tá aí na programação Brescia Mais FM. Olha, eu tenho uma notícia aqui de última hora. Até hoje pela manhã a gente informava aqui dentro do programa Visão Geral sobre o fechamento ali da ponte entre Antagorda e Guaporé. Mas agora em um comum acordo ali entre os prefeitos de Guaporé e Antagorda, juntamente com a Ecopontes, né? Chegaram a uma definição sobre as obras nas cabeceiras da ponte sobre o rio Guaporé. Os trabalhos serão realizados sem a necessidade de interditar a ponte. Então tá bom demais, né? Eles vão colocar muro gabião nas cabeceiras para colocar material e aí, quando de alguma cheia de, do rio, né, não vai levar tão fácil o material embora. Então, tá aí o recado, tá? Quem costuma trafegar por ali pode ficar à vontade. Bom, vamos fazer o seguinte, né? Vamos por um intervalinho rápido. Aí na volta a gente faz o encerramento, pode ser, Charles? Pode ser, os irmãos Mânica. Ok? A chuva volta a engrossar um pouquinho. Mas enfim, já voltamos aqui na programação Brescia Mais.

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1: 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Muito bem, já de volta aqui na programação, então Brécia Mais FM, muito melhor com você. Bom, tá chegando a hora aí da gente dar tchau, né? Como diziam os Teletubbies, né? Hora de dar tchau, aí ficava meia hora, tchau, tchau. Lembra os Teletubbies, né? Bom, e a gente agradece, né? O Charles, os irmãos aqui, Mânica, né? Que é o nosso amigo Valdir e o Almiro também, né? O Valdir, você mora aqui na Brécia mesmo?
2: Sim, eu moro aqui em Caçador, aqui na Brécia.
1: Caçador, né?
2: Caçador.
1: E o Almiro está ainda encantado.
3: Encantado.
1: Quantos anos já para...
3: É 40.
1: Desceu a lomba aí, Almiro?
3: 41 anos que eu moro encantado. Uhum. Praticamente 42. Que eu moro lá encantado. É. Mas eu não esqueço, Nova Brécia, para mim, é a terra do meu coração. Eu gosto muito daqui.
1: Como diz o outro, saudade da minha terra, até foi a música que a gente trouxe aí. Terra.
3: Por isso que já gosto muito dessa música.
1: Sempre, sempre, sempre, com certeza, né? Ô Charles, vamos agradecer a dupla aqui, né? Lembrando que a gente faz duas aqui, uma grudada na outra, pode ser para encerrar?
4: Ótimo, ótimo. Simbora, então, muito obrigado, Valdir, Almiro. São dois amigos, né? É a quarta oportunidade que a gente tem de estar juntos aqui no programa do Brás, torcendo para que a gente possa ter novas oportunidades, né? Que a gente tenha outros programas. E a equipe da rádio, a equipe do Brás, a todos os ouvintes que participaram, desejar a todos um bom dia, um bom final de semana. E na semana que vem temos novamente o programa do Brás, então contamos com a participação de todos. Muito obrigado e até o próximo programa.
1: É isso aí, um abraço para o José Servi, ele é de Linha Garibaldi, eu acho que é primo, né, de vocês aí também.
3: Solde.
1: Salve, eu acho que é Servi, salve, uma coisa assim.
3: Solde. Isso aí de Garibaldi. É o Gabriel e o José, que são dois gêmeos.
1: Dois gêmeos?
3: É, nasceram da mesma mãe.
1: É? Barbaridade, tchê. É. Mas diz que são cheios de dinheiro, né?
3: Opa, é solde.
1: Solde?
3: Solde.
1: Então tá, José, aquele abraço, viu? Obrigado aí pela sintonia, tá bom? Abraço a todos que participaram aqui também, né? Toda a galera. E a gente vai fazer duas, então, para encerrar.
3: Ângelo, primeiro eu queria agradecer a você, a Rádio Brécia, e em especial ao nosso amigo Charles, uhum, que sempre nos acompanha. Então, amigo que a gente fez, e isso, amigo, é uma relíquia. Então, isso vale muito para a gente. E quero agradecer também, especialmente, às pessoas que participaram, a todos que ouviram, tá? E tiraram esse tempinho para nos ouvir e recordar um pouco dessas músicas antigas que a gente cantava. Então, a todos eles, um grande abraço, especialmente a eles.
1: Estava ouvindo ontem a rádio, uma rádio aí de meio, cada música que olha, não dá para querer, né? Só fala em bebida, em traição e coisa arada dessa natureza aí.
3: Isso que, viu, Ângelo, eu acho que essa era dessas músicas antigas, praticamente ela vai desaparecer. Porque o pessoal só se liga em celular, usa aquele batuque, aquele tondom, tondom. E a música raiz, ela está ficando para trás. E pouca gente está fazendo essa música.
1: É que esses cantores novos aí que estão vindo, esses cantores agora que... eles acabam se sobressaindo bastante na internet, muitas vezes vão para o rádio, daí migram para o rádio, né, devido ao sucesso na internet, não trazem essas letras antigas, né? Como, por exemplo, o Zezé de Camargo trazia muito, né?
3: Muito.
1: O Daniel, principalmente, o Zé Camilo, que é o pai do Daniel, né? O João Paulo e Daniel, e alguns outros aí que resgatavam um pouco nesse...
3: Eram músicas raízes que tinham uma letra, tinha sentimento. Falava da realidade, o que que era o mundo. Em vez, hoje já não, hoje a música é totalmente fora disso.
1: Muito palhaçada, tipo fogo de palha, né?
3: É, fogo de palha.
1: Faz aquele sucessinho, tipo, quando vê sumiu, ninguém mais lembra.
3: Ninguém mais lembra.
1: Então, pra gente encerrar, o que é que vamos trazer?
3: Então, nós vamos fazer agora as duas últimas músicas. Chorando de Amor, e depois em seguida Encantos da Natureza.
1: Maravilha. Ah,
3: então vamos fazer essas duas aqui sem parar.
1: Então tá, valeu, um abraço para todos que sintonizaram a Brecha Mais. Depois tem a Jéssica Koch na programação Brecha Mais com Manhã Mais. Valeu!

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1: 10 horas 22 minutos, segue o Manhã Mais por aqui até as 11 horas e 30. Depois desse baita programa do Crass, a gente segue a programação por aqui juntinhos. Você segue participando daí e eu sigo por aqui naquela programação super especial pra você. Manhã de quinta-feira, hoje 8 de outubro de 2026, 18 graus é a temperatura. Na companhia por aqui de Benoite, lembrando o mês das crianças. 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Deixa chover lá fora, segue participando por aqui, 3757-1259, 982-19-2727, manda teu recado, pede teu som, participa da programação. Banda Energia Nova por aqui, escrito nas estrelas, bom dia pra você, obrigada pelo teu carinho, pela tua audiência.

0: Brécia mais 28 para as 11.
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0: Chega no Minuto Esportivo no Manhã Mais desta quinta-feira, 8 de outubro de 2026. José Paulo Valandro, dupla Grenal, bem mais ou menos, né? Chove por causa da vitória do Inter, talvez? Bom dia.
2: Bom dia, Jéssica, bom dia, ouvintes do Manhã Mais da Brécia Mais FM desta quinta-feira. É, o Inter venceu, Grêmio decepciona, continua sem vencer fora de casa e o Inter com a vitória conseguiu passar o Grêmio. No próximo domingo teremos Grenal e vamos falar sobre esse tema. Grêmio decepciona, cede empate ao Remo e se complica na luta para sair do Z4 do Brasileirão. A tão esperada vitória fora de casa não veio novamente. Na 29ª rodada do Brasileirão, o Grêmio empatou com o Remo em 1-1 e desperdiçou a chance de somar 2 pontos contra um adversário no Z4. No Mangueirão, em Belém, o time não mostrou a evolução desejada depois do período de treinos e ajustes com a nova comissão técnica. Kahneman marcou nos acréscimos do primeiro tempo e nos minutos finais, David Braga empatou. Com o resultado e depois dos demais jogos disputados na noite de ontem, com 30 pontos, o tricolor foi ultrapassado pelo Inter e cai para o 18º lugar. Agora terá outro Grenal decisivo a disputar neste domingo na Arena. Do lado colorado, na estreia de Eduardo Batista, o Inter mostrou força em casa, venceu o Corinthians e ganhou fôlego para sair do Z4. Uma vitória para ter a esperança. O Inter teve um início arrasador, abriu o placar antes de um minuto, contou com a sorte em 3 chutes na trave, fez o segundo e levou 1 e conseguiu sobreviver. O 2-1 sobre o Corinthians ainda não tira o Colorado do Z4, mas renova o fôlego na luta contra o rebaixamento do Brasileirão. Vai para o Grenal no próximo domingo, na Arena, na frente de seu rival. Agora soma 31 pontos, um a mais que o Grêmio, e subiu para a 18ª posição. Demais resultados da 29ª rodada, Bragantino e Mirassol 1-1. O Vitória fez 4-0 em cima da Chapecoense. O Botafogo perdeu para o Vasco 2-1. Cruzeiro fez 2-0 no São Paulo. E aí a dupla Grenal. Grêmio 1, Remo 1, Internacional 2, Corinthians 1. No complemento da rodada, teremos hoje Santos e Flamengo, Atlético do Paraná recebendo o Atlético Mineiro. O Fluminense enfrenta o Coritiba e Palmeiras e Bahia. E nesse domingo, 11 de outubro, serão disputados os jogos de ida das oitavas de final do Regional Sertel Sicredi 2026, que é organizado pela Aslivata. Os confrontos aí nos jogos de ida são os seguintes: em Cruzeiro do Sul, o Cruzeiro recebe o Cerrado de Jacarezinho. Em Teutônia, jogam Canabarrense, Brasil de Marques e Souza. Em Taquari, o Tiradentes visita o Taquariense. Em Venâncio Aires, o São Luís recebe o Juventude de Guaporé. Em Tigrinho Alto, no Estádio da Amizade, o Imigrante enfrenta o Juventude de Vesfália. Em Arroio do Meio, o Internacional de Lajeado enfrenta o Estudiantes de Lajeado. Em Boa Vista do Sul, Boa Vistense e Ser Gaúcho de Teutônia, e em Poço das Antas, Poço das Antas e Gaúcho de Progresso. José Paulo Valandro, do Minuto Esportivo da Brécia Mais FM, Mais Esportes, logo mais às 11h30 no Atualidades. Bom dia.
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2: E amanhã mais de volta aqui na tua Brécia Mais, 20 minutos faltando para as 11, na companhia por aqui de Benoit, muitas promoções, claro, as melhores condições esperam por você na Benoit de Nova Brécia. 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Vai ligando, vai participando, interagindo comigo, 3757-1259, 982-19-2727, manda teu recado, pede teu som, participa. A dona Tânia manda um recadinho por aqui, ó, bom dia, manda uma música canção pra ti, pra Guerta Giovanella, de linha Marinheira Capitão, está colhendo mais uma rosa em sua vida, coloca ela no sorteio do bolo. Quem homenageia é a Tânia Rames e família. Guerta, parabéns, feliz aniversário, muita luz, muita paz, muitos anos de vida e, claro, tá cadastrada participando da promoção do bolo da Padaria Paludo em parceria com a Brécia Mais. Muito boa sorte para você. Você também pode participar por aqui, liga no 3757-1259, no 982-19-2727 e para cadastrar é só mandar o nome completo, data de aniversário, telefone para contato e cidade e tá concorrendo.
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0: Obrigado, obrigado.
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1: 7 minutinhos faltando para as 11 horas da manhã desta quinta-feira, 8 de outubro de 2026, 18 graus é a temperatura. 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Tem mais gente participando por aqui, é a dona Zuleide Zanata participando por aqui, homenageando a filha, a Janete Zanata Martini, de aniversário hoje. Botando ela também para participar da promoção do bolo. Parabéns, Janete! Muita luz, muita paz, muitos anos de vida. Ela que está pedindo filha. Daqui a pouquinho toca na programação.

0: 11:06. Bom dia para você.
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0: 19 graus é a temperatura, 11:08. 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Vai ligando, vai participando e atenção, mulherada de Nova Brécia. Uma noite especial para celebrar a força, a inspiração e o cuidado com as mulheres. A Administração Municipal de Nova Brécia convida todas as mulheres para uma noite especial com Cristina Ranzolin, que trará uma mensagem de comunicação, vida e inspiração para as mulheres. Será sexta-feira, 23 de outubro, às 18:30, no ginásio poliesportivo Adelson Mesa Casa. Um momento de reflexão, inspiração e valorização. 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Na sexta-feira, então, dia 23 de outubro, uma palestra especial com Cristina Ranzolin em Nova Brécia. Segue ligando, participando, mandando recadinho por aqui. Quem tá participando por aqui é o Sérgio Reginato, né? Que tá pedindo na programação Meu Reino Encantado com o Daniel. Vai tocar por aqui, porque pedido de ouvinte é sempre uma ordem.

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1: Pedro Bento e Zé da Estrada, sete palavras na programação. É o pedido da dona Terezinha e o seu Elmo por aqui.

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1: 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Vem chegando as saideiras do Manhã Mais desta quinta-feira. Manhã Mais que volta amanhã, 9 horas da manhã. Daqui a pouquinho, 11 horas e 30, tenho atualidades e muitas informações para você.
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1: Bom dia, quinta-feira, 8 de outubro de 2026. Começa agora na Brescia Mais FM, o Atualidades. Agora são 11 horas 30 minutos, tempo instável com chuva, temperatura de 18 graus.
2: Bom dia, confira os destaques desta edição.
1: Estátua dourada e nua de Trump é exibida no Parlamento Europeu em protesto contra a política climática dos Estados Unidos.
2: Senadores bolsonaristas eleitos querem que o Supremo não tenha atribuição para julgar crimes.
1: Cunhado de Daniel Vorcaro diz na prisão que não pretende mais ficar calado.
2: Dia das Crianças deve movimentar 1,2 bilhão no comércio gaúcho.
1: Arita Bergman volta à saúde do Rio Grande do Sul.
2: E ainda a Grêmio sofre empate do Remo no fim e permanece no Z4.
1: Na estreia de Eduardo Batista, Inter vence Corinthians por 2-1 pelo Brasileirão.
2: Também as notícias regionais, locais, da segurança pública e previsão do tempo.
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2: A apresentação é de Jéssica Cor.
1: E José Paulo Valandro.
2: Programa Atualidades e vamos às notícias da área internacional.
1: Uma estátua dourada e nua do presidente dos Estados Unidos, Donald Trump, foi instalada no Parlamento Europeu, em Estrasburgo, na França, como protesto contra a política ambiental do republicano. Batizada de A Praga Laranja, a escultura de 2,6 metros de altura retrata Trump sentado sobre os ombros de um homem menor, segurando um longo taco dourado. Segundo o jornal britânico Daily Mail, a estátua foi criada pelo artista dinamarquês Jens Galesot e revestida com folhas de ouro de 23 quilates. Ela também recebeu o nome de Rei da Injustiça e ficará exposta em uma área de passagem que conecta dois dos prédios do Parlamento Europeu até esta quinta-feira. Segundo Galesot, a estátua é um grito satírico contra o que ele chama de ataque dos Estados Unidos à transição verde e à ordem mundial baseada em regras.
2: 28 minutos faltando para o meio-dia desta quinta-feira, notícias nacionais.
1: Fortalecida pelo resultado das eleições de 2026, a bancada bolsonarista no Senado prepara uma proposta de emenda à Constituição para retirar do Supremo Tribunal Federal a competência para julgar processos criminais envolvendo autoridades com foro privilegiado. A proposta prevê a transferência dessas ações para outras instâncias do Judiciário e deverá ser apresentada após a posse dos novos parlamentares em fevereiro de 2027. A principal medida em discussão é retirar do Supremo Tribunal Federal os julgamentos criminais originários de autoridades e transferi-los para órgãos como Superior Tribunal de Justiça e os Tribunais Regionais Federais. Com a mudança, o Supremo passaria a concentrar sua atuação na análise de questões constitucionais. A proposta integra um conjunto de alterações definidas por setores bolsonaristas para modificar atribuições da Corte. Atualmente, a Constituição atribui ao Supremo Tribunal Federal a competência para processar e julgar, em determinadas situações, autoridades como o presidente e o vice-presidente da República, membros do Congresso Nacional, ministros da própria Corte, o Procurador-Geral da República e ministros dos Tribunais Superiores. A competência está prevista no artigo 102 da Constituição Federal.
2: Fabiano Zetel, cunhado e apontado como operador financeiro do ex-banqueiro Daniel Vorcaro, afirmou a pessoas próximas que o visitaram na prisão que não pretende mais permanecer em silêncio e que possui informações que considera relevantes sobre autoridades. Zetel está preso há 7 meses e afirma não ver os filhos desde que foi detido. A interlocutores, ele tem relatado que pretende falar após uma tentativa frustrada de negociar um acordo de colaboração premiada com a Procuradoria-Geral da República. Em abril, Zetel procurou a PGR para tentar viabilizar uma delação. A proposta, porém, foi rejeitada pelo órgão. Naquele período, seu então advogado Celso Bilardi chegou a se reunir com o ministro André Mendonça do Supremo Tribunal Federal em uma tentativa de fazer avançar as tratativas. A negociação, entretanto, não resultou em um acordo. O cunhado de Vorcaro afirma ter dados relevantes envolvendo autoridades. Até o momento, no entanto, não foram divulgados os nomes das pessoas que poderiam ser mencionadas por Zetel, nem o conteúdo específico das informações que ele afirma estar disposto a revelar.
1: Faltando 24 minutos para o meio-dia, o Atualidades traz as notícias estaduais.
2: Celebrado em 12 de outubro, próxima segunda-feira, o Dia das Crianças deve movimentar cerca de R$1,2 bilhões em vendas no mercado interno gaúcho. A projeção é da Federação das Câmaras de Comércio e de Serviços do Rio Grande do Sul, que contabilizou o desempenho semelhante para a data comemorativa do ano passado. O montante é considerável, mas a entidade vê na repetição de estimativa um reflexo da desaceleração das vendas nas lojas em geral. Dentre os motivos apontados estão o endividamento da população, a inflação e a taxa de juros que continua alta no país. Presidente da Federação no Estado, Vitor Augusto Kor, ressalta que, embora o ritmo de crescimento esperado seja mais moderado, o cenário para o Dia das Crianças ainda é positivo. A data traz em sua essência um apelo emocional muito grande, o que leva pais, avós e responsáveis a buscarem alternativas para presentear a criançada por meio de pesquisas de preços, ofertas, promoções e condições favoráveis ao pagamento. O dirigente acrescenta que esse fator deve ser levado em conta pelos empresários do setor a fim de que busquem oferecer, na medida do possível, preços e outros atrativos ao consumidor, além de uma boa experiência de compra.
1: Anita Bergman reassumiu ontem a Secretaria da Saúde do Rio Grande do Sul, retomando o cargo para concluir o ciclo de gestão iniciado em 2019 no governo Eduardo Leite. Após afastar-se para disputar vaga na Assembleia Legislativa, retorna com a missão de garantir a continuidade das entregas previstas até o fim do mandato. Durante sua gestão, foram implantados programas como Ser Mulher, Saúde Mais 60, SUS, Gaúcho e Assistir, além da regularização de dívidas com hospitais e fornecedores, medida que ampliou investimentos em serviços, equipamentos e reformas na rede hospitalar. Lisiane Fagundes passa a atuar como secretária adjunta, preservando a estabilidade da pasta.
2: 22 minutos para o meio-dia, destaques esportivos.
1: O Grêmio empatou em 1-1 com o Remo na noite de ontem no Mangueirão, em Belém, em partida válida pela 29ª rodada do Campeonato Brasileiro. Com o resultado, o tricolor chegou aos 30 pontos e permanece na zona de rebaixamento na 18ª colocação da tabela. O próximo compromisso do time de Renato Portaluppi será o Grenal 455, no domingo, às 17h30, na Arena. Kahneman marcou para a equipe gaúcha, enquanto David Braga fez o gol dos donos da casa.
2: Jogando no Beira-Rio, em duelo válido pela 29ª rodada do Campeonato Brasileiro, o Inter venceu o Corinthians por 2-1 na noite de ontem. A partida marcou a estreia do técnico Eduardo Batista no clube. Com o resultado, o time gaúcho subiu para a 17ª posição, ainda na zona de rebaixamento, com 31 pontos. O Colorado volta a campo no domingo diante do Grêmio na Arena. Mais de 27 mil torcedores acompanharam o confronto de ontem na casa do Inter em Porto Alegre. Vitinho abriu o placar aos 40 segundos do primeiro tempo. Alan Patrick marcou o segundo gol do Colorado aos 32 minutos da segunda etapa, enquanto André descontou para o time paulista aos 34 minutos. Logo após a partida no Beira-Rio, o Corinthians anunciou a demissão do treinador Fernando Diniz e de sua comissão técnica.
1: Neste domingo, 11 de outubro, serão disputados os jogos de ida das oitavas de final do Regional Sertão Sicredi 2026, organizado pela Aslivata. Os confrontos serão os seguintes: em Cruzeiro do Sul, Cruzeiro e Serrano de Jacarezinho. Em Teutônia, jogam Canabarrense e Brasil de Marques de Souza. Em Taquari, o Taquariense recebe o Tiradentes. Em Venâncio Aires, São Luís e Juventude de Guaporé. Em Tigrinho Alto, Imigrante e Juventude de Vesfália. Em Arroio do Meio, Internacional de Lajeado e Estudiantes também de Lajeado. Em Boa Vista do Sul, o Boa Vistense recebe o Acer Gaúcho de Teutônia. E em Poço das Antas, o Poço das Antas enfrenta o Gaúcho de Progresso.
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1: E a seguir você acompanha as notícias da nossa região, da segurança pública, notas, avisos locais, programas do sindicato e previsão do tempo.

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1: Faltando 14 minutos para o meio-dia, atualidades de volta na Brescia Mais FM com oferecimento de Sicredi.
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2: Vamos agora às notícias regionais.
1: Venâncio Aires recebe neste fim de semana a terceira interregional do Encontro de Artes e Tradição Gaúcha Inart. A programação ocorre no sábado, dia 10 e domingo, dia 11, no Parque Municipal do Chimarrão, Almedo de Tembor, com entrada gratuita. A expectativa é reunir cerca de 1.450 artistas amadores em 2 dias de apresentações. As atividades começam no sábado, a partir das 8h15, com as classificatórias de declamação feminina e masculina, e intérprete solista vocal masculino e feminino. Também estão previstas apresentações de danças gaúchas de salão, danças tradicionais e chula. No domingo, a programação inicia às 9h e contempla modalidades como causo, declamação, intérprete solista vocal, gaita, piano, violão, danças gaúchas de salão e danças tradicionais. A etapa é uma das classificatórias que antecedem a grande final do Enart, marcada para novembro em Santa Cruz do Sul.
2: 13 minutos para o meio-dia, notícias de Travesseiro.
1: O Centro de Referência de Assistência Social, CRAS, informa que os idosos que ainda não realizaram a retirada do convite para o 31º Encontro Municipal de Idosos devem procurar o CRAS o quanto antes. A tradicional festa será realizada no dia 17 de outubro, sábado, no Clube Esportivo Travesseirense. A organização reforça a importância de que os participantes façam a retirada do convite antecipadamente, garantindo sua participação no evento. Não deixe para a última hora. Procure o CRAS e retire seu convite.
2: 19 graus é a temperatura, notícias de Coqueiro Baixo.
1: Programação do CRAS de Coqueiro Baixo para esta semana, hoje, reunião do Cogemas em Capitão, encontro com o grupo Elos Dançantes, às 14 horas no CRAS. Amanhã, dia 9, encontro com almoço da terceira idade em Arroio Bonito, com início às 9h30, com artesanato e ao meio-dia almoço. Melhor idade ativa às 13h30. No sábado, dia 10, baile da terceira idade em Ilópolis. Transporte sai do CRAS ao meio-dia. Garanta sua vaga.
2: Vem aí a Feira do Livro de Coqueiro Baixo com uma noite especial para as crianças. É nesta quinta-feira, dia 8 de outubro, no Ginásio Municipal de Esportes. A Feira do Livro inicia às 13h30. 17h30 tem brinquedos infláveis e às 20h30, para fechar, um show especial de mágica. O evento é aberto a todos. Participe!
1: Será disputado neste domingo, dia 11 de outubro, a segunda rodada do Municipal de Futsal de Coqueiro Baixo, que apresenta os seguintes jogos: pela categoria sub-16, Relvado versus Nova Brécia. Na categoria veteranos, jogam Pozo Novo e São João. Já pela categoria Força Livre, Fúria e Meia Boca Futebol Clube. Outro jogo da categoria livre envolve Arroio da Laje e São José. Lembrando que os jogos acontecem no Ginásio Municipal de Esportes, com início às 19 horas.
2: Agora faltando 10 minutos para o meio-dia, notícias de Nova Brécia.
1: 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Sexta-feira, 23 de outubro, às 18h30, no Ginásio Poliesportivo Adelson Meza Casa, Em Nova Brest será então um momento de reflexão, inspiração e valorização. Cuidar de você é um ato de amor. 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
2: A Administração Municipal, juntamente com a Secretaria de Educação e Secretaria de Assistência Social, convidam toda a comunidade para celebrar o Dia das Crianças, 12 de outubro, a partir das 13 horas, no Ginásio das Escolas Municipais. Será uma tarde especial preparada com muito carinho para as nossas crianças, com brinquedos infláveis, apresentação de patinação, Mundo Encantado da Disney, sorteio da rifa das escolas e muita diversão. E tem mais, erva mate chimango presente no evento. Traga sua cuia e sua térmica para aproveitar esse momento com a família.
1: A sexta-feira, 2 de outubro, marcou a sexta rodada do Municipal de Bochas, com 3 partidas realizadas. Com os resultados, o Morro Seco segue na liderança da competição, com 170 pontos, seguidos por Estefânia, que soma 159, e Pinheiros, 136. Na próxima rodada, marcada para amanhã, 9 de outubro, tem Tiradentes enfrentando Morro Seco, CTG Paixão Cortes encarando Tigrinho Alto e Olinda recebe o Pinheiros. A rodada terá Estefânia de folga. E a Administração Municipal, em conjunto com a Secretaria Municipal de Esportes em Nova Brécia, comunica que nesta sexta-feira, dia 9 de outubro, terá início o Campeonato Regional de Futsal, organizado pela AMAT. O município de Nova Brécia será representado por 2 equipes, na categoria livre e categoria veteranos. Os jogos desta sexta-feira serão no ginásio de esportes de relvado, com início às 19 horas, quando terá abertura oficial, e o primeiro jogo, então, 19 horas e 30 minutos. Desde já convidamos toda a comunidade para prestigiar nossas equipes e acompanhar esse grande campeonato. Desejamos a todos os atletas e equipes participantes um excelente evento.
2: 7 minutos faltando para o meio-dia. Começa agora o programa do Sindicato dos Trabalhadores Rurais de Nova Brécia e Coqueiro Baixo. Juntos somos mais fortes. 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
1: Avisos. Hoje haverá atendimento normal no sindicato em Coqueiro Baixo. Lembramos que na terça-feira, dia 13, não haverá atendimento em Coqueiro Baixo. Aviso médico oculista. Lembramos que o médico oculista vai estar atendendo no sindicato na próxima quarta-feira, dia 14 de outubro, a partir das 9 horas, na sede do sindicato em Nova Brécia. As lentes e consulta com desconto especial. Aproveite esta oportunidade e agende sua consulta pelo fone WhatsApp 986257743. Avisamos aos proprietários de terras rurais que não fizeram o cadastro do ITR 2026 que venham até o sindicato para regularizar a situação pendente com a Receita Federal, evitando o bloqueio do CPF e transtornos futuros. 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Edital de convocação. O presidente do Sindicato dos Trabalhadores Rurais de Nova Brécia, Coqueiro Baixo, senhor Itacir José Lopes, no uso das atribuições que lhe confere o Estatuto Social, convoca todos os associados em dia com suas obrigações sociais para participarem da Assembleia Geral Ordinária, que será realizada no dia 14 de outubro, de 2026, tendo como local o auditório do Centro Administrativo Municipal de Nova Brécia. A Assembleia Geral Ordinária terá seu início às 13 horas em primeira convocação. E não havendo quórum legal, será realizada em segunda e última convocação às 14 horas, com qualquer número de associados presentes no mesmo dia e local, com a seguinte ordem do dia. Primeiro, fixação das mensalidades para o ano de 2027. Segundo, assuntos gerais. Itacir José Loss, presidente. Cotações agropecuárias da semana. Boi quilo vivo, 12,44. Vaca quilo vivo, 11,01. Suíno quilo vivo, 5,21. Búfalo quilo vivo, R$10,24. Cordeiro quilo vivo, R$14,81. Feijão saca, 60 quilos, R$204,60. Milho saca, 60 quilos, R$62,44. Trigo saca, 60 quilos, R$74,47. Soja saca, 60 quilos, R$139,71. E arroz saca, 50 quilos, R$80,69.
2: Programa do sindicato, nova edição na próxima quinta-feira. 3 minutos faltando para o meio-dia. Este é o Atualidades e vamos à agenda de festas.
1: A comunidade Nossa Senhora do Rosário Nova Brécia convida a todos para participarem no próximo domingo, 11 de outubro, da festa em honra à padroeira Nossa Senhora do Rosário. Às 10h30, missa. 12 horas, almoço, estilo espeto corrido com carnes de res, ovelha, galeto e salsichão. Saladas e bebidas em geral. Na parte da tarde, jogos diversos. E às 14 horas, reunião dançante com André Magrão e banda. Desde já, a diretoria agradece a presença de todos.
2: A comunidade de linha 3 Saltos Altos Travesseiro convida para a tradicional festa de Nossa Senhora Aparecida e Dia das Crianças, que ocorre neste domingo, 11 de outubro. Às 10 horas, missa com procissão. Ao meio-dia, almoço no valor de R$ 50,00, no cardápio, carnes de res, porco, frango e salsichão, massa com molho, pão, cuca, saladas diversas e sobremesa de cortesia. 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
1: Festa em honra a Nossa Senhora Aparecida na Capela São José de Coqueiro Baixo, na segunda-feira, dia 12 de outubro, feriado nacional. Às 10h30, missa. 12 horas, almoço com carnes de ovelha, porco, res, frango, salsichão, saladas diversas, pão e cuca. À tarde, rifas e roleta. Animação Zé e Elias. É segunda-feira, 12 de outubro, feriado. Festa em honra a Nossa Senhora Aparecida na Capela São José de Coqueiro Baixo.
2: E a comunidade de Linha Caçador Nova Brécia convida para a festa em honra a Nossa Senhora da Saúde, domingo, dia 18 de outubro. Às 10h30, missa com a bênção da saúde. Ao meio-dia, almoço com carnes de ovelha, res, porco, frango, salsichão, pão, cuca, saladas diversas e sobremesa. À tarde, baile com a animação da banda Contagem Regressiva. Não perca, domingo, 18 de outubro, festa em Linha Caçador, Nova Brécia.
1: E agora, pontualmente meio-dia, vamos com a previsão do tempo. 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
2: Hoje, instabilidades avançam sobre o estado e provocam um aumento da nebulosidade. As condições ficam favoráveis para ocorrências de pancadas de chuva, que podem ser localmente fortes e com volumes significativos. Há risco de temporais isolados com raios, rajadas de vento de moderada a forte intensidade e queda de granizo. As temperaturas ficam agradáveis na maior parte do dia. A máxima prevista para hoje pode chegar aos 28 graus.
1: Amanhã, sexta-feira, o tempo segue instável no vale, com predomínio da nebulosidade e condições para chuva em diferentes períodos do dia. Em alguns momentos, a chuva pode ocorrer com intensidade moderada forte, com raios e rajadas de vento. Podem ocorrer intervalos de melhoria, mas novas áreas de instabilidade seguem avançando sobre a região. As temperaturas permanecem agradáveis na maior parte do dia. A previsão é de mínima de 17 e máxima de 27 graus. Em Nova Brécia, o tempo apresenta-se instável com chuva, temperatura de 19 graus e umidade relativa do ar em 94%.
2: O Atualidades fica por aqui.
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2: Próxima edição amanhã, 11 horas e 30 minutos.
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1: Boa tarde.
2: Boa tarde.

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1: Vale a pena ouvir de novo na Prensa Mais. É a partir de agora, meio-dia e 7, temperatura 18 graus, chove em Nova Prensa. Quinta-feira, 8 de outubro, tudo certo com você? Espero que esteja. Diego Martini por aqui. Eu te faço companhia nessa tarde da 93.1. 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Fica à vontade. Telefone e WhatsApp à disposição. Uma ótima quinta-feira. A gente começa por aqui recordando os sucessos, revivendo o passado.

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1: Seguindo em frente aqui pela Brecha Mais, meio dia 18. Uma ótima tarde pra você na audiência por aqui, né? 93.1.

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1: Seguindo em frente com Vale a Pena Ouvir de Novo, aqui pela Brência Mais, 29 minutos faltando agora pra uma. 18 graus, segue tempo chuvoso, né? Chuva por aqui em Nova Brência. Não dá trégua de jeito nenhum. 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A gente vai divulgar o sortudo de outubro. Vem cá, boys, não vale a pena ouvir de novo.

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1: Bora recordar, som de hit por aqui. Faltando agora 13 para uma. Tempo instável, 18 graus, chove por aqui. Chuva não dá trégua de jeito nenhum. Menina Veneno.

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1: Oi, gente, Misturadão começando por aqui no oferecimento a partir de agora, Supermercado Tarini, Rede Gaúcha de Supermercado. Já tem ofertas do Tarini para esta quinta-feira, 8 de outubro. 1:05 agora, 18 graus, segue chovendo aqui na nossa região. Já durante toda a manhã e era permanecer durante toda esta quinta-feira. Diego Martini por aqui te fazendo companhia. Aumenta o volume com o Misturadão, tá começando. Nossa, o som de Gustavo Lima.

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1: Vamos seguindo em frente aqui com o Misturadão, aqui pela Brecha Mais, 1h20 agora. Jota Domingos e Maringá. 9 graus a temperatura e a chuva não para.

0: Brécia mais faltando 27 para as duas.
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1: Seguindo em frente com o Misturadão por aqui, uma ótima tarde pra você, faltando 27 pras duas. 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Amado Batista chegando, 26.

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1: Vamos lá, seguindo com o Misturadão por aqui, faltando 12 para as duas. Milionário Marciano.

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3: Brécia Mais, muito melhor com você, seguindo em frente por aqui com o Misturadão, pontualmente 2 horas, 19 graus, chove mais fraco neste momento, chuva deu uma trégua, uma acalmada, mas chove ainda por aqui, né? 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
4: João Neto, quero ver se vocês, agora se vamos chamar até isso aqui para cantar com a gente. Um homem muito importante na nossa vida, que junto com uma mulher foram os responsáveis pela vida da dupla João Neto e Frederico e do nosso irmão Felipe. Foram os responsáveis por nos ensinar tudo que a gente sabe hoje e a trilhar o caminho da vida. A mulher, ela só encanta. Mas o homem, além de encantar bastante, ele canta demais. Vem pro palco o nosso pai, Gil!
5: Alô, boa noite. Boa noite pra você. É um prazer estar aqui, viu, gente? Com vocês é muita alegria pra mim. Coração tá assim, arrebentando de felicidade de estar aqui junto. Certo?
4: Vamos lá, essa sequência é boa demais, pai. Vamos ver a galera cantar junto com a gente.
5: Bolero, todo mundo canta bolero?
4: Bolerão bonito aí. Vamos lá. Foi! Essa daqui, rapaz, na pescaria, hein, pai? Pô, bebe demais, isso. Todo mundo juntinho com a gente, assim, ó, vai.

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1: Talita Mel.
2: Senhor de avião.
1: Vem

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1: Elis Just, na sua versão Cowgirl.

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2: Chega aí, meu brother. MC Canovi.

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1: Luan Santana e Léo Foguete.

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0: Mariana Fagundes!
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2: Muito bem, moçada, ótima tarde. Bailão da Mais começando então aqui na programação Brecha Mais FM, muito melhor com você, valendo demais aí a sua companhia. É isso aí, né? 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Grande abraço aí pra moçada, sintonizados aqui, curtindo, né, a programação então da Brecha Mais FM no Bailão, que tá começando a partir de agora. E lembrando, para participar é fácil, 3757-1259 e o WhatsApp 982-19-2727. Liga aí, participa.

Muito bem, Teodoro Sampaio, campeão do milênio, Abel e Caim também passou aqui no primeiro bloco de música do Bailão da Mais na Brescia

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5: 5:23.

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0: 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Música e informação na medida certa. Vamos lá, agora tem aqui as informações, né? Do esporte. Ontem o Internacional venceu, o Grêmio acabou empatando. O Inter tenta reparcelar 31 milhões de reais. E, segundo as informações, na busca constante de soluções e ciente das dificuldades financeiras enfrentadas, o Internacional informa que no começo do mês de setembro ingressou um pedido de plano de parcelamento coletivo perante a Câmara Nacional de Resolução de Disputas, medida considerada de fundamental importância para a reestruturação do passivo do clube. Internacional, né, corre aí atrás de grana, tá no vermelho, né? E o Eduardo Batista admite que empate no Grenal não será ruim para o Internacional. Agora os olhares se voltam então para o Grenal. Após vencer o Corinthians ontem, o técnico colorado trata o clássico de domingo como uma decisão na luta contra o rebaixamento. O Grêmio tem um ponto a menos e também está no Z4. E já pelo lado então do Grêmio, auxiliar técnico do Grêmio é preso por descumprir medida protetiva. O Alexandre Mendes foi detido no início da tarde desta quinta-feira em Porto Alegre. Foi preso, o profissional foi detido assim que desembarcou com a delegação tricolor, né? Após aí a viagem então a Belém. Conforme as informações, a prisão é motivada por causa do descumprimento de uma medida protetiva solicitada por sua ex-companheira. A defesa do auxiliar confirmou a detenção, mas não quer se manifestar neste momento. Mendes tornou-se réu em julho do ano passado, após ser denunciado em caso de suposta violência psicológica. O caso tramita na Justiça Gaúcha desde agosto de 2024. 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
3: Muito bem, seguindo aqui no Bailão da Mais, da Brécia Mais FM, até às 7, né? Tempo encoberto, nublado, sujeito a chuvas ainda. A meteorologia prevê que pode chover a qualquer momento. Amanhã também chove ainda aqui na região do Vale.

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0: audiência.
1: 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À tarde, rifas e roleta. 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
1: E na sequência, vem por aqui o Adair de Freitas.

0: 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Agora 6:02.
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2: Boa tarde, queridos filhos e filhas. Que a paz do Senhor esteja com você.

0: queridos filhos e filhas, que a paz do Senhor esteja com você nesta quinta-feira. Nós continuamos a rezar, pedir e suplicar a proteção da Mãe Aparecida. Qual a intenção que você quer colocar? Faça-o agora. Vamos juntos, não importa onde você está, em nome do Pai, do Filho e do Espírito Santo. Amém. Nossa Senhora Aparecida, o sol se põe, a tarde chega. E nesta tarde, Mãe Aparecida, eu quero renovar a minha consagração total e plena a Jesus. Entregar-me, Mãe, sobre os teus cuidados. Porque bem sei, Mãe, padroeira do Brasil, que se me colocar sob os teus cuidados, não me perderei. Eu consagro os meus trabalhos, sofrimentos e alegrias. Eu vos consagro, Mãe, o meu corpo, a minha alma e toda a minha vida. Eu vos consagro, Nossa Senhora Aparecida, a minha família. E peço, Mãe, livrai-nos de todo mal, das doenças e do pecado. Nossa Senhora Aparecida, abençoai nossas famílias. Protegei os doentes, as criancinhas. Abençoai a Igreja. Abençoai o povo de Deus. Nossa Senhora Aparecida, lembrai-vos que sois a nossa padroeira, poderosa padroeira de nossa pátria. Abençoai todos os governantes. Cessai a corrupção, a mentira. De modo especial, Mãe, olhai pelos desvalidos, excluídos e empobrecidos. Dai-nos a vossa bênção, Mãe. Ave Maria, cheia de graça, o Senhor é convosco. Bendita sois vós entre as mulheres, e bendito é o fruto do vosso ventre, Jesus. Santa Maria, Mãe de Deus, rogai por nós, pecadores, agora e na hora de nossa morte. Amém.
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6: Muito bem. 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
1: Ok, agora então, né, a previsão do tempo aqui na Brescia Mais FM, muito melhor com você, no oferecimento de Agroshop Carbone, uma loja completa, tudo que você precisa. 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Bom, agora a previsão do tempo, né? Aqui na programação da Brescia Mais FM, para você então que sintoniza aqui a programação Brescia Mais FM, tá? Então a meteorologia prevê chuvas ainda para a noite de hoje, não se descarta aí até temporais, né? E a temperatura agora está em 19 graus. Para amanhã, sexta-feira, o tempo vai seguir instável no Vale do Taquari, predomina ainda a nebulosidade, condições para chuva em diferentes períodos do dia. Para amanhã, 60 milímetros de chuva. Sábado, a chuva continua, mas o sol deve aparecer. Para sábado, são 10 milímetros de chuva. Aí para domingo, mais 3 milímetros de chuva no vale.
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0: de Coqueiro Baixo, Zilmar Boscaini. 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

0: Muito bem, destaque então para você aqui na Brescia Mais FM. Muito melhor com você, né? Olha só, médica é demitida após sugerir que pacientes petistas não recebessem alta hospitalar em Goiás, hein? E ainda, Antony Garotinho nega acordo com ruas após TSE anular votos. MDB fecha apoio de 17 diretórios a Flávio Bolsonaro. E também chuvas causam estragos em 15 municípios e afetam mais de 11 mil pessoas no Rio Grande do Sul. Pois o Tribunal Regional Eleitoral do Rio de Janeiro marcou para o próximo sábado a retotalização de votos que deve declarar o deputado Douglas Ruas do PL como governador eleito do estado já no primeiro turno. Hoje, o Tribunal Superior Eleitoral declarou nulos os votos de Antony Garotinho ao reconhecer sua inelegibilidade. Com isso, a retotalização dos votos fará Douglas Ruas alcançar mais de 50% dos votos válidos, sendo cancelada a possibilidade de um segundo turno com o ex-prefeito Eduardo Paes, do PSD. Paes já avisou que vai ao Supremo Tribunal Federal tentar alterar a decisão do Tribunal Superior Eleitoral. O Antony Garotinho, em uma entrevista, ele negou que tenha feito acordos aí, né, com Ruas, já que a imprensa fica na especulação e ele, portanto, afirmou que continuará fazendo oposição ao grupo político aí, né, do candidato. O PSDB liberou filiados para escolherem posição sobre apoio no segundo turno. O comunicado foi assinado pelo presidente nacional da legenda, o Aécio Neves. E ainda, MDB fecha apoio de 17 diretórios e a Flávio Bolsonaro. A decisão foi selada em uma reunião do candidato com Tarcísio de Freitas, Ricardo Nunes e também Baleia Rossi. O MDB fechou apoio de ao menos aí 17 diretórios estaduais, apoiando o Flávio Bolsonaro no segundo turno. E o anúncio oficial será feito na próxima terça-feira no escritório da campanha aí de Tarcísio, né, em São Paulo. O governador e o prefeito vinham articulando o apoio em conversas com o dirigente MDBista nos últimos dias. Além de São Paulo, estarão com Flávio os diretórios MDBistas de Minas Gerais, Rio de Janeiro, Paraná, Rio Grande do Sul, também Santa Catarina, entre outros. E as chuvas já causaram estragos no Rio Grande do Sul. A Defesa Civil atualizou na tarde de hoje o número de municípios que reportaram transtornos em razão das chuvas que chegaram ao estado desde a última terça-feira. O último balanço apontava mais de 10 mil pessoas afetadas em 13 municípios na manhã de hoje. Mas à tarde, o número de cidades com danos chegou a 15, com cerca aí de 11 mil moradores já sendo então, né, afetados. Em todo o território gaúcho, cerca de 96 residências tiveram algum dano, sendo duas destruídas, quatro danificadas, 24 alagadas e 66 moradias que foram destelhadas no estado. Vários municípios, portanto, né, sentindo aí a questão da chuva. As cidades mais afetadas, segundo aí a Defesa Civil, fica aí, né, em Santa Maria, na região central do Rio Grande do Sul. Santa Maria, que foi o município com mais pessoas afetadas. Também lá em Livramento, na fronteira oeste, também houve danos devido aí às questões, né, do tempo e das chuvas que atingem o estado do Rio Grande do Sul. Por enquanto, que no Vale do Taquari não se tem informação aí com relação a algum dano, né, causado devido à chuva desta desta quinta-feira. E seguindo aqui na programação da Brescia Mais FM, muito melhor com você. Uma médica, ela teve problemas aí, né? A informação agora que chega aqui para você, então, na programação da Brescia Mais FM, muito melhor com você. Pois olha só, médica que foi demitida, inclusive, médica ginecologista, né, e obstetra, Marcela Segato de Souza Melo. Ela foi demitida após sugerir que pacientes identificadas com ou como eleitoras e simpatizantes do PT não recebessem alta hospitalar durante o primeiro turno das eleições. O caso ocorreu no Hospital Municipal da Mulher e Maternidade em Goiânia, capital de Goiás. As mensagens foram enviadas no dia 2 de outubro, dois dias antes da votação, em um grupo aí de WhatsApp. Antes da demissão, a profissional havia sido afastada das funções. 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
2: Muito bem, já de volta, né? Aqui na Brescia Mais FM, muito melhor com você. Vamos lá. Aí, continua.
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2: 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Tchê, garotos.

Muito bem, aqui na programação, Brescia Mais FM, muito melhor com você. Agora está na hora também dos números da Loteria da Sorte, a extração aí de hoje. Vamos lá então, conferindo aqui na programação da Brescia Mais, né? Hoje é quinta-feira, 8 de outubro de 2026. Vamos lá, conferindo comigo então, quinto prêmio, 4.297. 4.297, 4.297 é o quinto prêmio. Quarto prêmio, 8.021. 8.021, 8.021 é o quarto prêmio. Terceiro prêmio, 2.658. 2.6258, 2.658. Segundo prêmio, 4.419, 4.419, 4.419. E o primeiro prêmio, 8.075. 8.075 é o primeiro prêmio da Loteria da Sorte, extração aí de hoje. Valeu demais, é a sua companhia. Vem na sequência A Voz do Brasil e amanhã a gente se fala aqui na programação, então, né, da Brescia Mais FM, muito melhor com você. Valeu, gente, grande abraço e até.

0: agora. 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
3: Está no ar a Voz do Brasil. As notícias do governo federal que movimentaram o país no dia de hoje.
4: Olá, boa noite.
2: Boa noite para você que nos acompanha em todo o país.
4: Quinta-feira, 8 de outubro de 2026.
2: Vamos aos destaques do dia.
4: Falta um mês para o primeiro dia do Exame Nacional do Ensino Médio.
2: Estudantes de todo o país se preparam para conquistar uma vaga no ensino superior. Luana Cari.
5: Os inscritos devem conferir o local de prova com antecedência e organizar os itens necessários para o exame, como documento oficial com foto e caneta esferográfica preta.
4: Flagrantes de trabalho em condição análoga à escravidão atingem setores como pecuária, construção civil e serviços domésticos.
2: O Ministério do Trabalho e Emprego atualiza cadastro de empregadores autuados do país. Gabriela Noronha.
6: Os 82 registros estão distribuídos por 21 unidades da federação. Minas Gerais concentra o maior número de ocorrências.
4: Proteção às mulheres.
2: Vítimas de violência doméstica têm direito ao afastamento remunerado do trabalho por até 6 meses.
4: Decisão garante estabilidade financeira para romper o ciclo de violência. Thaís de Araújo.
7: A mulher afastada não precisa cumprir período de carência. Também não há desconto de contribuição previdenciária. E o período é computado como tempo de contribuição para a aposentadoria.
2: Na apresentação da Voz do Brasil, Luciano Seixas e Mariana Júnior.
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2: Mais de 500 trabalhadores foram resgatados em situação de exploração extrema e trabalho análogo à escravidão em 21 estados brasileiros.
4: O Ministério do Trabalho atualizou a chamada Lista Suja, cadastro que reúne empregadores responsabilizados por submeter trabalhadores a condições análogas à escravidão.
2: Nesta nova atualização foram incluídos 82 nomes entre pessoas físicas e empresas. Os casos foram identificados em fiscalizações realizadas entre 2024 e 2026.
6: 82 novos nomes foram incluídos na chamada Lista Suja, cadastro que reúne empregadores flagrados submetendo trabalhadores a condições análogas à escravidão. Desse total, 54 são pessoas físicas e 28 são empresas. A atualização do documento foi publicada pelo Ministério do Trabalho e incluiu casos identificados pela Inspeção do Trabalho entre 2024 e 2026. A coordenadora geral de fiscalização para a erradicação do trabalho análogo ao de escravizado e tráfico de pessoas, Shakti Prates Borella, explica que os registros entram no cadastro somente após o encerramento do processo administrativo, quando existe decisão definitiva pela procedência da autuação.
8: O empregador tem o direito à defesa, ele vai fazer sua defesa e tem um julgamento administrativo que vai constatar que de fato aquela infração existiu. Quando não tem mais recurso administrativo, essa empresa vai entrar na lista, vai entrar no cadastro de empregadores.
6: Ainda segundo o cadastro, os 82 registros estão distribuídos por 21 unidades da federação. Minas Gerais concentra o maior número de ocorrências, com 19 casos, seguido pela Bahia com 8. Entre as atividades econômicas com maior número de inclusões nesta atualização estão a criação de bovinos para corte, os serviços domésticos, a produção de carvão vegetal, a produção de café e a construção de edifícios. Os novos casos incluídos no cadastro resultaram no resgate de mais de 500 trabalhadores em situações de exploração e de trabalho análogo à escravidão. A coordenadora Shakti Prates fala sobre a importância da denúncia.
8: Nós temos dois principais canais de denúncia, Um é o sistema IP, que você encontra na internet, e o outro é o Disque 100, que você consegue via telefone. Quem faz a denúncia pode colocar seu nome, seu telefone, porque isso facilita muito para a gente conseguir mais informação e garantir que o Estado chegue a essas pessoas, garantir que essa política de Estado seja executada.
6: As ações de combate ao trabalho análogo à escravidão são coordenadas pela Auditoria Fiscal do Trabalho. As operações contam, em geral, com a participação da Polícia Federal, do Ministério Público do Trabalho, do Ministério Público Federal e da Defensoria Pública da União. Reportagem Gabriela Noronha.
4: Mulheres vítimas de violência doméstica que precisarem deixar o trabalho para se proteger, agora têm direito a um afastamento remunerado por até 6 meses.
2: O governo federal seguiu o parecer da Advocacia Geral da União após o entendimento do Supremo Tribunal Federal sobre a Lei Maria da Penha.
4: A medida não exige tempo mínimo de contribuição e o período de afastamento continua contando para a aposentadoria.
7: Mulheres vítimas de violência doméstica terão direito a afastamento remunerado de até 6 meses mediante determinação judicial. A medida, prevista na Lei Maria da Penha, cumpre decisão do Supremo Tribunal Federal para garantir segurança financeira às mulheres que precisam se afastar do trabalho para preservar a própria integridade e romper o ciclo da violência doméstica. A medida protetiva judicial, que determina o afastamento, será suficiente para viabilizar o pagamento, como explica a presidente do Instituto Nacional do Seguro Social, o INSS, Ana Cristina Silveira.
9: Então, denunciando e tendo uma medida protetiva do juiz criminal, ela consegue solicitar o benefício pelo aplicativo Meu INSS, pelo 135, ou pessoalmente nas agências do INSS. Ela consegue passar 6 meses longe do trabalho para poder refazer sua vida em outro local, caso necessário.
7: A mulher afastada não precisa cumprir período de carência para receber o benefício. Também não há desconto de contribuição previdenciária sobre o valor recebido e o período é computado como tempo de contribuição para a aposentadoria. A secretária executiva do Ministério das Mulheres, Eutália Barbosa, fala sobre a importância do benefício.
10: A principal função dele é justamente garantir segurança, né? Porque a mulher não tenha que escolher entre a segurança da sua vida e a sua autonomia financeira ou acesso ao seu salário.
7: A presidente do INSS, Ana Cristina Silveira, explica que o órgão também poderá cobrar do agressor, por meio de ação regressiva, os valores pagos à vítima.
9: O parecer determina que vai haver ação regressiva para rever do agressor os valores que foram pagos pela Previdência. Então é uma medida muito positiva, porque além de acolher as mulheres, a gente faz com que os agressores eles paguem pelos seus atos, também financeiramente.
7: Para as mulheres que não são seguradas da Previdência, o benefício tem natureza assistencial. Neste caso, o pagamento será feito pelo Estado, pelo Distrito Federal ou pelo município indicado pelo juiz. Com locução de Thaís de Araújo, reportagem Cleide Lopes.
2: Novas oportunidades para o setor industrial, estratégias de competitividade, inovação e os impactos do acordo Mercosul-União Europeia.
4: O encontro Conexões Produtivas, promovido pela Apex Brasil, a Agência Brasileira de Promoção de Exportações e Investimentos, mostrou aos empresários a importância da abertura de novos mercados para produtos brasileiros.
2: O evento é voltado para grandes, médias e pequenas indústrias.
11: O Conexões Produtivas apresenta aos estados oportunidades para o desenvolvimento da indústria, com atenção às vocações locais para exportações a partir do acordo Mercosul-União Europeia. Segundo a Apex Brasil, o mercado europeu reúne 27 países, com potencial de alcance de 780 milhões de consumidores. O encontro também debateu a estratégia do Brasil para expandir mercados e fortalecer a indústria diante do novo cenário internacional. O ministro do Desenvolvimento, Indústria, Comércio e Serviços, Márcio Elias Rosa, destacou a importância do país conquistar novos mercados.
12: Buscar a diversificação de mercados significa buscar oportunidades para a nossa atividade industrial comercializar fora do país, né? Para além da questão simplesmente do agronegócio, que já vende muito bem, nós estamos celebrando nesse ano a abertura de mais de 700 novos mercados para o agro, para a pecuária. Agora, para o setor industrial, para a indústria de transformação, para a indústria de manufatura, que é muito relevante, nós devemos buscar a diversificação.
11: O evento também discutiu caminhos para ampliar a presença de empresas do Rio de Janeiro no mercado internacional. O presidente da Apex Brasil, Laudemir Miller, destacou o potencial do estado nas exportações.
13: E o estado do Rio de Janeiro tem uma diversificação da indústria muito forte, tem uma indústria de óleo e gás muito forte, tem uma indústria da moda muito forte, uma indústria metal mecânica muito forte, uma indústria automobilística muito forte. A gente está aqui para apoiar o empresário e a empresária do estado do Rio, principalmente os pequenos e os médios empresários, também os grandes.
11: Um levantamento identificou 602 produtos no estado com oportunidades de exportação. Em 2025, o Rio de Janeiro exportou mais de 48 bilhões de dólares para o mundo. Desse total, 20% das exportações do estado foram para a União Europeia. Reportagem Márcia Fernandes.
4: A financiadora de estudos e projetos, a FINEP, lançou a seleção pública do Programa Nacional de Incubadoras Tecnológicas de Cooperativas Populares.
2: Até 14 de janeiro, instituições de pesquisa podem apresentar projetos para desenvolver ou adaptar tecnologias voltadas à economia solidária.
4: As propostas devem ser feitas em parcerias com cooperativas, associações, organizações sociais ou redes de cooperação popular.
14: A chamada pública PRONINC 2026 da FINEP, a financiadora de estudos e projetos, disponibiliza até 100 milhões de reais em recursos não reembolsáveis do FNDCT, o Fundo Nacional de Desenvolvimento Científico e Tecnológico. A proposta é transformar conhecimento e inovação em soluções para problemas concretos dos empreendimentos, como explica o secretário nacional de Economia Popular e Solidária, substituto do Ministério do Trabalho, Sérgio Godoy.
15: Tecnologias sociais que apoiam o combate à fome. São essas tecnologias que a gente está buscando.
14: As propostas devem estar diretamente ligadas à economia solidária e ser construídas de forma participativa. O gerente do Departamento de Infraestrutura e Tecnologias Sociais da FINEP, Guilherme Tulli, destaca o caráter obrigatório dessas parcerias.
15: Então precisa ter uma cooperativa, uma associação, uma organização da sociedade civil. Se não houver a inclusão dessas cooperativas populares, o projeto sequer é habilitado.
14: As propostas podem ser enviadas até 14 de janeiro de 2027. As regras completas estão no edital da chamada pública PRONINC 2026 no endereço finep.gov.br. Reportagem Pablo Mundo.
2: Chegar na escola, entrar na sala de aula e estudar. Essa é a rotina diária de milhões de estudantes brasileiros.
4: Daqui a um mês, estudantes de todo o país farão a primeira prova do Exame Nacional do Ensino Médio, o Enem.
2: E cruzar os portões da escola onde vão realizar a avaliação pode representar algo bem maior, o passaporte para a entrada no ensino superior.
4: A preparação se intensifica entre os candidatos nessa reta final.
16: Há 2 anos, a estudante Isabelle Carvalho se prepara para o Exame Nacional do Ensino Médio. Ela quer fazer medicina e dedica todo o tempo que tem aos estudos, inclusive quando está no transporte público.
17: E às vezes me incomoda um pouco, porque parece que eu estou perdendo tempo no ônibus, aí eu coloco umas videoaulas para rodar, mas é a videoaula que eu já estou acostumada, eu meio que já revejo o conteúdo.
16: Com a condição rara de saúde, o estudante Miqueias José de Almeida Gomes vai buscar uma vaga em medicina. Ele quer ajudar pessoas que vivem em situação semelhante.
18: Eu tenho muito incentivo, não só da minha mãe, dos meus familiares, e também da médica, o qual faz o meu tratamento médico. É aí eu fazer esse curso de medicina, para que eu também possa alcançar outras vidas que possuem a condição rara, que é a trombastenia de Glanzmann.
16: Daqui a um mês, milhões de estudantes como Isabelle e Miqueias realizam a prova do Enem. São 2 dias de avaliação, 8 e 15 de novembro. No primeiro domingo, os estudantes respondem a 45 questões de linguagens e códigos e 45 de ciências humanas, além da redação. Já no segundo dia de prova, são 45 questões de ciência da natureza e mais 45 de matemática. Professor de cursinho preparatório há 10 anos, Rubenilson Cerqueira, dá dicas para essa reta final.
19: Esteja nesse momento de preparo, fazer muitas questões para poder fixar o conteúdo, mas é importante que tenha um momento de descanso, porque existe um equilíbrio ali entre você ter o conhecimento, mas se você não tiver com a mente descansada, cansada, você não consegue colocar isso em prática.
16: Até lá, os inscritos devem ficar atentos às orientações oficiais, conferir o local de prova com antecedência e organizar os itens necessários para o exame, como documento oficial com foto e caneta esferográfica preta. Ricardo Cardoso, presidente substituto do INEP, lembra que até o fim do mês, todos os estudantes poderão conferir o cartão de inscrição.
20: Nós teremos, na última semana de outubro, a divulgação do cartão de confirmação de inscrição. A maioria dos estudantes concluídos de escola pública já tiveram acesso, né, vão fazer o Enem na sua própria escola. Mas é importante acessar o sistema de inscrição para você ver com calma, com tranquilidade.
16: O Enem é uma das principais portas de entrada para a educação superior no Brasil. As notas do exame são utilizadas para a seleção de estudantes por meio do SISU e do ProUni e também servem de requisito para o Fundo de Financiamento Estudantil. Para mais informações sobre o exame, o MEC disponibiliza o Guia do Enem, que pode ser acessado em gov.br/MEC. Reportagem Luana Karen.
2: E o Ministério da Educação oferece ferramentas digitais gratuitas para essa preparação. O aplicativo MEC Enem traz simulados e dicas de redação.
4: Tem também o MEC Idiomas para inglês e espanhol. E o MEC Livros com mais de 25 mil obras.
2: E estão abertas as inscrições para a edição do Enem voltada para pessoas privadas de liberdade e jovens que cumprem medidas socioeducativas.
4: As inscrições devem ser feitas de forma exclusiva pelo responsável pedagógico de cada unidade.
2: Caso o participante precise de algum tipo de atendimento especializado, o pedido deve ser feito pelo responsável pedagógico no momento da inscrição.
4: Para mais informações, acesse gov.br/inep.
2: Escolas situadas em fronteiras com outros países podem aderir ao programa Escolas Interculturais.
4: A intenção é promover o enriquecimento linguístico e cultural de estudantes que moram nessas regiões e que convivem com culturas diferentes.
21: O Brasil faz fronteira com 10 nações e as escolas situadas nessas regiões enfrentam desafios relacionados à inclusão, diversidade linguística e integração cultural. E como forma de promover a educação que atende imigrantes e refugiados, o Brasil criou o programa Escolas Interculturais e de Fronteira. A diretora da escola, Silveira Martins, em Santana do Livramento, no Rio Grande do Sul, que faz fronteira com o Uruguai, Elisângela Dornelles, fala sobre a experiência com o programa.
22: Os nossos alunos convivem com as duas culturas. A partir disso, nós realizamos visitas às escolas, intercâmbios, encontros, participando de seminários, viagens internacionais, atividades culturais.
21: A iniciativa prevê apoio financeiro para projetos pedagógicos desenvolvidos em cooperação com escolas de países vizinhos. A coordenadora geral da Secretaria de Articulação Intersetorial do Ministério da Educação, Jesuína Leclerc, explica como as escolas podem participar.
23: A partir da indicação dos seus respectivos secretarias de educação, realizar o seu plano de atendimento. A escola passará a receber R$25 mil para poder dar início às suas atividades ou dar continuidade.
21: As cerca de 70 escolas de fronteira interessadas em fazer adesão ao programa devem acessar a página do Ministério da Educação em gov.br/MEC. Reportagem Cleide Lopes.
2: A previsão é que os programas interculturais sejam desenvolvidos a partir de novembro deste ano.
4: Professores e instituições de ensino de todo o país têm até o dia 12 de outubro para se inscreverem na primeira edição do Prêmio Brasil de Ensino de Matemática.
2: O concurso vai premiar até 20 iniciativas que se destacam por melhorar o aprendizado da disciplina nas salas de aula.
24: É a primeira edição do Prêmio Brasil de Ensino de Matemática na Educação Básica. A iniciativa busca valorizar experiências que contribuam para a aprendizagem e para a equidade na educação básica. O diretor-geral do Instituto de Matemática Pura e Aplicada, Marcelo Viana, explica que a premiação deve produzir subsídios técnicos para políticas educacionais.
25: Existem
0: práticas que são realizadas aqui e lá por um professor, uma professora, e são exitosos e indicam caminhos. Mas para isso é preciso que esses bons exemplos sejam conhecidos e sejam divulgados.
24: O prêmio vai contemplar duas categorias: docentes e instituições. Sumaia Almeida Ramos é professora de matemática em Petrolina, Pernambuco.

0: 12 de outubro pelo endereço candidaturas.impa.br. Reportagem Luciana Colares de Holanda.
1: O cultivo de flores é uma atividade que requer cuidado, experiência e atenção às condições climáticas.
2: E um projeto da Universidade Federal de Santa Maria está levando conhecimento científico e capacitação gratuita para quem quer empreender nesse ramo.
1: A iniciativa já alcançou mais de 500 famílias do Rio Grande do Sul. Confira os detalhes no quadro Ciência na Prática.
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4: Transferir conhecimento científico e técnicas de produção para aumentar a sustentabilidade e o lucro no campo. Essa é a missão do projeto Flores para Todos, uma iniciativa da equipe Fenogled do programa de pós-graduação em agronomia da Universidade Federal de Santa Maria, no Rio Grande do Sul.
5: O projeto Flores para Todos, ele tem por objetivo formar novos produtores profissionais de flores. Nós passamos dessa fase de as flores ser uma alternativa e sim uma fonte principal de renda dentro da propriedade.
4: As espécies cultivadas pelo projeto são adaptadas para o plantio a céu aberto durante todo o ano. Isso reduz os custos de produção e aproveita o alto potencial de lucro que o mercado de flores oferece, até mesmo para pequenas propriedades.
5: As flores são parte do setor da horticultura e o principal característico desse setor é uma alta rentabilidade por metro quadrado e por isso que se encaixa perfeitamente na pequena propriedade, onde às vezes em 30 metros quadrados, a família tira um faturamento muito bom.
4: Além de movimentar o agroturismo, a iniciativa oferece consultoria gratuita que ensina o produtor a vender o seu produto, garantindo renda e reduzindo um problema antigo das comunidades rurais, a permanência da juventude no campo.
5: A gente fornece as sementes ou as patatinhas sem custo e a partir daí dá todas as orientações, desde o plantio até a colheita, pós-colheita e orientação de venda. E isso está fazendo a diferença na sucessão familiar, campo, o jovem só fica atraído se tiver renda. E a partir daí ele compra novas sementes, novas batatinhas de alta qualidade genética para dar seguimento de forma independente.
4: Acompanhe os resultados do projeto Flores para Todos na página da Universidade Federal de Santa Maria. E esse foi o Ciência na Prática. Esse episódio contou com a produção de Raquel Mariano e edição de Edinaldo Júnior. E nosso encontro com o saber científico volta na próxima semana. Até lá.
2: Trabalha na educação infantil já pode consultar os livros que poderão chegar às escolas.
1: O guia do Programa Nacional do Livro Didático está disponível e reúne obras para o ensino e materiais de apoio aos professores.
2: Agora, escolas e professores podem se preparar para escolher os livros que vão usar nos próximos anos.
6: O Ministério da Educação divulgou o resultado final da avaliação das obras do PNLD, o Programa Nacional do Livro e do Material Didático para os anos iniciais do ensino fundamental. As obras têm o objetivo de apoiar a formação continuada e o trabalho pedagógico dos professores, principalmente em temas ligados à alfabetização. Elas fazem parte do acervo da Biblioteca do Professor e reúnem produções atualizadas sobre formação docente, além de exemplos de práticas pedagógicas em diferentes contextos. Com a divulgação do resultado final, o processo segue agora para as etapas de aquisição e distribuição, conduzidas pelo FNDE, o Fundo Nacional de Desenvolvimento da Educação. O Programa Nacional do Livro e do Material Didático é responsável pela avaliação, seleção e aquisição de livros e materiais didáticos para as escolas públicas. Após a aquisição dos materiais pelo FNDE, as obras selecionadas poderão ser disponibilizadas aos professores por meio do endereço pnlddigital.fnde.gov.br. Reportagem Thalita Albuquerque.
1: E atenção, candidatos do primeiro concurso público nacional unificado.
2: Foi publicada a terceira convocação dos aprovados em lista de espera para vagas temporárias no Ministério do Trabalho e Emprego.
1: Agora, os convocados precisam cumprir a etapa documental e acompanhar a publicação da lista definitiva, prevista para novembro.
2: A documentação deve ser apresentada pela plataforma sougov.br entre 20 e 27 de outubro.
1: O candidato que não apresentar os documentos exigidos no período estabelecido perde os efeitos da convocação.
2: Para mais informações, acesse gov.br/gestão, sem o tio.
1: E essas foram as notícias do governo federal.
2: Uma realização da Secretaria de Comunicação Social da Presidência da

0: fique agora com as notícias do Poder Judiciário e do Congresso Nacional. Boa noite.
1: Boa noite, até amanhã.
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4: STF valida lei do Paraná que amplia gratuidade em estacionamentos para pessoas com deficiência.
5: TSE anula votos recebidos por Antony Garotinho na disputa pelo governo do Rio de Janeiro.
4: Furto de carro com chave na ignição enquanto segurada abrir a porta de casa não afasta cobertura securitária.
5: Boa noite, eu sou Marcela Luiza.
4: Eu sou Walter Lima.
5: O Supremo Tribunal Federal decidiu que é constitucional uma lei estadual que amplia a gratuidade em estacionamentos para pessoas com deficiência.
4: A decisão foi tomada na sessão plenária desta quinta-feira. Marta Ferreira.
6: No Paraná, as regras sobre estacionamento para pessoas com deficiência são regulamentadas pela Lei Estadual 18.419 de 2015. E pelas normas de trânsito nacionais. Dispositivos dessa norma asseguram às pessoas com deficiência um período de gratuidade equivalente ao dobro do concedido aos demais usuários. Nos estabelecimentos que não prevêem tempo mínimo gratuito, a norma garante ao menos 30 minutos de gratuidade, a fim de facilitar o deslocamento dessas pessoas.
7: A Associação Brasileira de Shopping Centers entrou com ação no Supremo Tribunal Federal pedindo que a lei seja considerada inconstitucional. A alegação é de violação ao direito de propriedade e aos princípios da livre iniciativa e da livre concorrência.
6: O relator é o ministro Nunes Marques. No voto, ele destacou que a finalidade predominante da lei é promover acessibilidade e inclusão social, matérias de competência legislativa concorrente. No mesmo sentido, votaram os demais ministros. O plenário, então, validou a lei do Paraná, entendendo que a norma promove acessibilidade ao garantir o dobro do período gratuito ou, na ausência de gratuidade, 30 minutos sem cobrança.
5: O Tribunal Superior Eleitoral anulou os votos recebidos por Antony Garotinho na disputa pelo governo do Rio de Janeiro.
4: A decisão, por maioria de 5-2, determinou a retotalização dos votos da eleição para governador. Guilherme Firmino.
8: Nessa quinta-feira, o Tribunal Superior Eleitoral rejeitou por unanimidade o pedido de desistência de recurso apresentado por Antony Garotinho. O TSE também manteve o indeferimento do registro de candidatura ao governo do Rio de Janeiro. Segundo o tribunal, Garotinho não tinha as condições de elegibilidade relacionadas à plenitude dos direitos políticos e à filiação partidária. Por 5-2, os ministros determinaram a anulação dos votos recebidos pelo candidato. Com isso, o tribunal determinou a retotalização da votação para governador do Rio de Janeiro.
5: Deixar carro aberto e com a chave na ignição apenas para abrir o portão de casa não afasta direito à indenização do seguro se veículo for furtado.
4: Esse entendimento é do STJ, Fátima Uchoa.
9: Após a seguradora negar a indenização do seguro veicular, a proprietária que teve o carro furtado nessa situação entrou com ação judicial, mas o Tribunal de Justiça de São Paulo negou o pedido. Já no STJ, os ministros entenderam que a conduta da mulher, adotada para guardar o carro em segurança o mais rápido possível, mesmo deixando a chave na ignição enquanto abria o portão de casa, não representa agravamento intencional do risco previsto em contrato que justifique a perda da cobertura do seguro. A relatoria foi do ministro Ricardo Vilas Boas Cueva.
5: O Tribunal Superior do Trabalho manteve uma indenização que uma faculdade terá de pagar a um professor e jornalista de Teresina, no Piauí.
4: A instituição de ensino usou imagens de televisão do professor sem autorização. O TST considerou o uso ilegal. Simone Moura.
10: A faculdade usou essas imagens em outdoors e nas redes sociais sem autorização. Para os ministros da oitava turma, a campanha teve alcance apenas local e por um período limitado. Foi fixado indenização de R$30 mil por danos materiais e R$40 mil por danos morais. A decisão foi unânime.
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5: Uma boa noite.
4: E até amanhã.
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1: Eu sou Paula Groba.
11: Eu sou Humberto Pinheiro.
1: E estes são os destaques de hoje do Jornal do Senado, que começa agora.
11: Senado conclui terceira sessão de discussão sobre a proposta que acaba com a escala 6x1.
1: Carros novos poderão ter alerta para evitar que crianças sejam esquecidas no banco de trás.
11: Projeto cria incentivos para startups que desenvolvem soluções de preservação ambiental.
1: Boa noite. O Senado realizou nesta quinta-feira a terceira sessão de discussão da PEC, que acaba com a escala 6x1. São necessárias 5 sessões de discussão antes da votação em primeiro turno. Se for aprovada, a proposta ainda terá de passar por discussões e votação em segundo turno. O texto reduz de 44 para 40 horas semanais a jornada máxima de trabalho sem redução de salário e garante 2 dias de descanso por semana. A mudança, no entanto, será gradual. 2 meses após a promulgação, a jornada passaria para 42 horas semanais, já com 2 dias de descanso. 12 meses depois, o limite chegaria às 40 horas.
11: Durante a terceira sessão, o senador Paulo Paim, do PT do Rio Grande do Sul, defendeu que a redução da jornada sem diminuição dos salários pode fortalecer a previdência social. Segundo ele, o fim da escala 6x1 pode estimular a formalização de trabalho e com mais trabalhadores com carteira assinada aumentar a arrecadação previdenciária. Paim também afirmou que a mudança pode beneficiar empregadores e empreendedores e defendeu que desenvolvimento econômico, valorização do trabalho, proteção social e políticas humanitárias caminhem juntos.
12: Quando reduzimos a jornada, ampliamos o emprego formal. Mais empregos formais significam mais trabalhadores contribuindo com a previdência. Mais contribuintes significam mais arrecadação previdenciária.
1: E o Senado deve começar a analisar um projeto que obriga empresas a oferecerem produtos e serviços digitais voltados a pessoas idosas, com linguagem mais simples e recursos que garantam mais segurança nas transações.
11: O texto também prevê a capacitação de idosos para que eles aprendam a identificar fraudes e golpes em operações pela internet. Repórter Alexandre Campos.
13: No caso de produtos financeiros ofertados por instituições bancárias, as aplicações de internet, quando destinadas a pessoas idosas, devem disponibilizar uma espécie de botão de pânico para interromper operações fraudulentas e canal de contestação rápida para minimizar os prejuízos. A autora do projeto, a senadora Damaris Alves, do Republicanos do Distrito Federal, acredita que essas medidas são essenciais para essa parcela da população.
14: Então a gente quer que os aplicativos, especialmente de banco, do INSS, os aplicativos públicos, o do SUS, os aplicativos que a pessoa não vive mais sem eles, sejam mais acessíveis para pessoas idosas.
13: O projeto ainda prevê que essa parcela da população aprenda a identificar fraudes e golpes em operações na internet e torna crime o gerenciamento sem autorização expressa de bens de pessoas idosas e a apropriação de senha, chave criptográfica, token, assinatura digital ou qualquer outra credencial de acesso ou autenticação com o objetivo de auferir vantagem econômica.
1: Uma tecnologia simples pode ajudar a evitar uma tragédia. Um alerta no carro para lembrar pais e mães de que há uma criança no banco de trás.
11: É o que prevê um projeto da senadora Tereza Leitão, que determina a instalação do dispositivo em automóveis novos. Mais informações com a repórter Raíssa Abreu.
15: Um pai ficou de deixar o filho na creche pela manhã antes de ir trabalhar. Em vez disso, ele seguiu direto para o trabalho, estacionou o carro e esqueceu que a criança estava na cadeirinha, no banco traseiro. O bebê ficou trancado no carro fechado por horas. e só foi encontrado no final da tarde, em parada cardiorrespiratória e sem sinais vitais. Tragédias como essa, que aconteceu em Santa Catarina em 2023, são mais frequentes do que se imagina. Não existem dados consolidados no Brasil, mas estudos feitos nos Estados Unidos indicam que cerca de 40 crianças morrem anualmente por terem sido deixadas em carros fechados sob altas temperaturas. Para a senadora Tereza Leitão, do PT de Pernambuco, uma das causas desse tipo de episódio é a exaustão. E aí, as mulheres, que precisam acumular a vida profissional com a vida doméstica, são também as que mais sofrem.
16: A carga de trabalho doméstico corresponde a 21 horas, mais de 21 horas semanais, enquanto a dos homens é de pouco mais de 11 horas. A exaustão física e mental que recai sobre essas mulheres é muito grande, porque a jornada não termina quando sai do emprego. Começa uma nova jornada.
15: Para prevenir esses acidentes, a senadora apresentou um projeto que obriga as fábricas de carros a instalarem um dispositivo de alerta contra a presença de pessoas e animais esquecidos no interior dos veículos, com sinais sonoros ou luzes de emergência. A mudança valeria apenas para veículos novos, e a indústria automotiva teria 2 anos para adaptação às novas exigências. A proposta vai ser encaminhada às comissões temáticas.
1: E ligações de números desconhecidos podem ganhar um novo filtro nos celulares vendidos no Brasil. Um projeto em análise no Senado prevê que celulares vendidos no país tenham uma função para bloquear, rejeitar ou silenciar chamadas de números que não estão na lista de contatos.
11: A proposta quer dar ao usuário mais controle sobre as ligações que recebe. A reportagem é de Yasmin Rodrigues.
17: O autor do projeto, senador Stevenson Valentim, do Podemos do Rio Grande do Norte, argumenta que as chamadas indesejadas são um problema frequente para os consumidores e podem estar associadas a práticas abusivas e tentativas de golpe. A medida valeria para aparelhos comercializados no território nacional. A ideia é permitir que o próprio usuário escolha como lidar com números desconhecidos, sem depender exclusivamente de serviços oferecidos pelas operadoras. O senador Laércio Oliveira, do PP de Sergipe, destacou o impacto desse tipo de chamada na rotina dos brasileiros.
18: A gente sofre quase todos os dias com essas empresas de telemarketing, essas companhias de telefonia, importunando a vida do cidadão e da cidadã brasileira.
17: O projeto de lei foi apresentado nesta quarta-feira, dia 7 de outubro. Vai passar pelas comissões e plenário do Senado antes de seguir para a Câmara dos Deputados.
1: Um projeto pronto para votação na Comissão de Meio Ambiente do Senado pretende incentivar empresas que desenvolvem soluções para a preservação ambiental.
11: A proposta cria critérios para o reconhecimento das chamadas startups verdes e prevê prioridade no acesso a incentivos e financiamentos. Os detalhes com a repórter Marcela Cunha.
19: Empresas que desenvolvem tecnologias para reduzir a poluição, economizar energia ou reaproveitar resíduos poderão receber incentivos específicos para crescer no Brasil. É o que prevê um projeto que inclui as chamadas startups verdes na legislação brasileira. As startups são empresas jovens, geralmente ligadas à inovação, que desenvolvem novos produtos, serviços ou modelos de negócios. Pela proposta, serão consideradas verdes aquelas que oferecem soluções para problemas ambientais, como a emissão de gases que provocam o aquecimento global, o desperdício de recursos naturais e a geração de lixo. O autor da proposta, senador Fernando Dueire, do PSD de Pernambuco, explicou que a intenção é criar condições para o desenvolvimento dessas empresas.
20: Acreditamos que ao estimularmos essas startups, estamos não apenas criando novos negócios, mas investindo na qualidade de vida das futuras gerações e no fortalecimento de uma economia mais resiliente e sustentável.
19: O projeto prevê prioridade no acesso a programas de apoio técnico e financeiro, benefícios fiscais e editais públicos de inovação e sustentabilidade.
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11: Edição de Paulo Groba e trabalhos técnicos de Eliseu Caires. O Jornal do Senado fica por aqui. Acompanhe agora as notícias da Câmara dos Deputados. Boa noite.
1: Boa noite e até amanhã.
3: 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Projeto obriga postos a custo dos combustíveis nas notas fiscais.
21: Comissão aprova selo para premiar cidades com boas práticas no trânsito.
3: Câmara analisa dar a assinatura digital valor de reconhecimento de firma.
21: Boa noite. Projeto em debate na Câmara confere à assinatura digital o valor de reconhecimento de firma em cartório. A ideia é diminuir a burocracia e facilitar a vida do cidadão, sem perder a segurança nos documentos. Confira os detalhes na reportagem de Fabielle Pires.
22: Já pensou resolver pela internet uma burocracia que exige uma ida ao cartório? Um projeto em análise na Câmara dos Deputados quer facilitar esse processo e permitir que a assinatura digital tenha o mesmo valor do reconhecimento de firma. Antes de entender a proposta, é preciso entender como funciona a assinatura digital. Atualmente, assinaturas digitais são feitas com certificado da Infraestrutura de Chaves Públicas Brasileira, a ICP Brasil, um sistema oficial do país que garante a validade jurídica e a segurança de assinaturas e certificados digitais. Quando uma pessoa assina um documento usando um certificado digital da ICP Brasil, é possível verificar a identidade de quem assinou e a integridade daquele documento. O que ainda não acontece automaticamente, essa assinatura substitui o reconhecimento de firma em cartório nos casos em que ele é exigido. A proposta determina que os documentos assinados eletronicamente sejam equiparados aos documentos com reconhecimento de firma. Segundo o autor, deputado Rafael Prudente, do MDB do Distrito Federal, a assinatura digital diminui a burocracia no dia a dia do cidadão. O projeto que equipara a assinatura com certificado digital da ICP Brasil ao reconhecimento de firma foi aprovado pela Comissão de Ciência, Tecnologia e Inovação da Câmara e agora segue para análise da Comissão de Constituição e Justiça. Para virar lei, precisa ser aprovado pela Câmara e pelo Senado. Da Rádio Câmara de Brasília, Fabielle Pires.
3: Economia. Sóstenes Cavalcante, do PL do Rio de Janeiro, defende proposta para limitar os juros do crédito consignado de aposentados e pensionistas que recebem até 3 salários mínimos, além de beneficiários do BPC. O projeto determina que a taxa não poderá superar o IPCA, índice usado para medir a inflação oficial do país.
21: Sóstenes Cavalcante aponta que refinanciamentos feitos sem autorização aumentam a dívida de quem já tem parte da renda comprometida com os empréstimos. O texto também restringe a concessão desses descontos às instituições autorizadas e aos bancos públicos.
3: Carlos Veras, do PT de Pernambuco, defende o projeto que autoriza a União a criar uma estatal para atuar na distribuição de combustíveis, biocombustíveis e gás de cozinha. Ele explica que a ideia é recompor a presença pública no setor para assegurar a soberania energética.
21: A proposta permite a recomposição estatal por meio da compra de ativos operacionais ou participações em refinarias e bases de distribuição. Para Carlos Veras, o projeto combate aumentos abusivos de preços e garante o abastecimento em regiões remotas e de vulnerabilidade social.
3: Jefferson Campos, do PL de São Paulo, é um dos signatários da proposta de emenda à Constituição que estabelece um teto de gastos para órgãos da administração pública.
21: A proposta fixa limites orçamentários para despesas com publicidade institucional e determina um teto para os gastos do Poder Legislativo e dos Tribunais de Contas. Jefferson Campos entende que a medida contribui para garantir maior responsabilidade fiscal na administração pública.
3: Transportes. A Comissão de Viação e Transportes aprovou um selo para premiar cidades que adotem boas práticas no trânsito. Saiba mais sobre o assunto na reportagem de Agui Pontes.
23: A Câmara dos Deputados debate recompensar municípios que adotem boas práticas na gestão do trânsito. A Comissão de Viação e Transportes aprovou o projeto que institui o selo Município com Mobilidade Segura. O objetivo da medida é premiar as cidades que façam um bom trabalho na prevenção de acidentes. Menos de 40% dos municípios receberiam o selo hoje. O projeto de lei do deputado Amon Mandel, do Republicano do Amazonas, dá justamente um incentivo para as cidades que cumprem as diretrizes da Política Nacional de Mobilidade Urbana. Mas não só, ela estabelece duas exigências: que o município possua um plano de mobilidade urbana e que esteja integrado ao Sistema Nacional de Trânsito previsto no Código de Trânsito Brasileiro. No primeiro caso, que pede a existência de um plano de mobilidade, 1.910 municípios já são obrigados a elaborar e aprovar um plano, mas desses, 79,6% não cumpriram a determinação legal. Para além disso, 63,2% de todos os municípios brasileiros pecam no segundo ponto, que é estar integrado ao Sistema Nacional de Trânsito. Para conseguir o selo, também se exige que programas, ações, campanhas e metas adotadas pelo município estejam alinhadas com o Plano Nacional de Redução de Mortes e Lesões no Trânsito e ao conceito Visão Zero, que busca um contexto em que mais nenhuma morte aconteça no trânsito. Com a implementação do projeto, o Poder Executivo definirá o órgão responsável pela concessão, fiscalização e divulgação dos municípios certificados. Segundo o deputado Amon Mandel, autor do projeto, o selo municipal surge como um instrumento de incentivo e reconhecimento para gestões comprometidas com práticas modernas de segurança. O selo, ainda segundo o deputado, contribui para promover a acessibilidade e prevenir mortes e lesões graves. O projeto será analisado pelas comissões de Desenvolvimento Urbano e de Constituição e Justiça e de Cidadania. Da Rádio Câmara de Brasília, Agui Pontes.
21: Delegado Caveira, do PL do Pará, apresentou o projeto que proíbe a exigência de vistoria veicular periódica baseada apenas no tempo de uso do automóvel. A proposta busca impedir cobranças recorrentes que penalizem motoristas e proprietários de veículos mais antigos.
6: Atualmente, a lei não estabelece a obrigação da vistoria, mas a proposta inclui a proibição de forma expressa no Código de Trânsito Brasileiro. Delegado Caveira argumenta que defeitos mecânicos representam menos de 7% dos sinistros em rodovias federais.
21: A Câmara analisa projeto que obriga a instalação de temporizadores regressivos em semáforos que tenham fiscalização eletrônica. A autora da matéria, Gleisi Hoffmann, do PT do Paraná, afirma que a medida torna o trânsito mais seguro, evitando frenagens bruscas, acelerações indevidas e decisões de risco nos cruzamentos.
6: Gleisi Hoffmann ressalta ainda que se o temporizador estiver com defeito, dessincronizado ou com baixa visibilidade, não poderá ser aplicado cada multa pelo equipamento de fiscalização. A proposta dá aos órgãos de trânsito 60 dias para adequar os semáforos que já possuem fiscalização eletrônica.
3: Segurança Pública.
21: Guilherme Derrite, do PP de São Paulo, quer incluir entre os crimes hediondos as formas mais graves de homicídio, latrocínio e extorsão, cometidas por integrantes de organizações criminosas e milícias. A proposta amplia o tratamento mais rigoroso para crimes praticados nesse contexto.
6: Guilherme Derrite argumenta que esses delitos têm maior potencial de violência e intimidação e, por isso, devem receber o mesmo tratamento dado aos crimes mais graves previstos na legislação. O deputado reitera que a medida reforça o combate ao crime organizado.
21: Tornar imprescritível o crime de trabalho análogo à escravidão é o objetivo de projeto apresentado por Amanda Gentil, do PP do Maranhão. Se a mudança for aprovada, o passar do tempo não poderá impedir a responsabilização de quem cometer esse tipo de crime.
6: Amanda Gentil lembra que a Corte Interamericana de Direitos Humanos já determinou ao Brasil a adoção de medidas para impedir a prescrição desses crimes. A deputada avalia que a mudança pode reduzir a impunidade de casos em que a investigação e a responsabilização demoram a avançar.
21: Projeto de defensor Estélio Denner, do União de Roraima, inclui na Lei Maria da Penha o monitoramento eletrônico do agressor como medida protetiva de urgência em situações de alto risco à mulher. Segundo o deputado, a iniciativa visa conter a escalada do feminicídio no Brasil.
6: Pelo texto do defensor Estélio Denner, o juiz deverá observar novos critérios para conceder a medida protetiva, como casos de ameaça grave, histórico de agressões e perseguição. O texto também prevê a integração da tornozeleira eletrônica com mecanismos de alerta direto à vítima.
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5: Nascimento do União da Bahia defende o respeito às prerrogativas do Congresso e as garantias do devido processo legal na atuação dos órgãos de controle. O deputado reclama de interferências de outros poderes e ressalta a importância do contraditório e da ampla defesa.
8: Eumar Nascimento afirma que decisões sobre orçamento, emendas e mandatos devem respeitar o devido processo legal. Ele também afirma que os órgãos de controle precisam atuar dentro das competências definidas pela Constituição, sem criminalizar política.

0: Monteiro, do PSD de Pernambuco, sugere a criação do Dia Nacional dos Técnicos e auxílio que reserva recursos de bolsas educacionais para pessoas com deficiência. Os detalhes com a repórter Silvia Munhato.
1: A Comissão de Defesa dos Direitos das Pessoas com Deficiência da Câmara dos Deputados aprovou proposta que destina um percentual dos recursos do FNDE para bolsas e outros tipos de auxílios para estudantes com deficiência. O percentual deverá ser regulado pelo Executivo. Hoje, a legislação permite ao FNDE, o Fundo Nacional de Desenvolvimento da Educação, conceder bolsas de estudo, bolsas de permanência e ressarcimento de despesas a estudantes, mas não prevê reserva para grupos específicos. A versão original do projeto destinava o benefício apenas aos estudantes surdos, mas foi ampliada durante a avaliação pela Comissão de Educação. O relator na Comissão de Defesa dos Direitos das Pessoas com Deficiência, deputado Rodrigo Hollenberg, do PSB do Distrito Federal, fez novo ajuste no texto.
2: Entendemos, porém, que não há motivo para a redação do substitutivo mencionar diretamente apenas as pessoas surdas ou pertencentes ao transtorno do espectro autista. Por essa razão, propomos substitutivo que unifica a aplicação do dispositivo legal em benefício de todas as pessoas com deficiência por meio de remissão simples à Lei Brasileira de Inclusão das Pessoas com Deficiência.
1: O relator citou dados do Censo da Educação Superior de 2024 que mostram que os maiores grupos de estudantes com deficiência matriculados no ensino superior são pessoas com deficiência física, 30,5%, baixa visão, 22,8% e transtorno do espectro autista, 16,7%. A proposta que reserva recursos de bolsas educacionais para pessoas com deficiência será analisada agora pelas comissões de Finanças e Tributação e de Constituição e Justiça. Da Rádio Câmara de Brasília, Silvia Munhato.
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7: Votação. Os deputados analisam projeto que obriga os postos a detalhar a composição do preço dos combustíveis na nota fiscal. O texto pode ser incluído na pauta de votações, como informa o repórter Antônio Vital.
8: Está pronto para ser votado no plenário da Câmara projeto que obriga os postos de combustíveis a detalhar na nota fiscal todos os componentes do custo da gasolina, do etanol e do diesel para o consumidor. De acordo com a proposta apresentada pelo deputado licenciado Guilherme Boulos, a nota fiscal deverá conter informações como o custo inicial do combustível para o produtor ou importador, o custo do biocombustível adicionado à gasolina, o lucro da distribuidora e do dono do posto, bem como o valor dos tributos federais e estaduais. Produtores, importadores e distribuidores também ficam obrigados a fornecer as mesmas informações em suas notas fiscais. O objetivo, de acordo com o autor, é permitir identificar a composição do custo final, o que seria bom para a concorrência e para o consumidor, que poderia assim agir como fiscal em caso de abusos. O projeto ganhou regime de urgência, o que permite que seja votado diretamente no plenário da Câmara, sem passar pela análise das comissões permanentes da Casa. O regime de urgência foi aprovado de maneira simbólica, mas provocou discussão no plenário. Para o deputado Gilson Marques, do Novo de Santa Catarina, não tem como dono do posto de combustíveis saber todos os componentes do preço.
9: Transparência é sempre positivo, mas a minha preocupação aqui, entre outras, é o seguinte: informe na nota fiscal toda a composição do preço dos combustíveis e do GLP. O posto de combustível não tem essa informação, não tem como ele ter essa informação. Toda a composição do custo de cada componente, de cada pessoa, de onde vem a importação, ele não tem essa informação hoje.
8: Já a bancada aliada ao governo defendeu a proposta, como disse o deputado Tarcísio Mota, do PSOL do Rio de Janeiro.
10: Ele é singelo, ele diz: na nota fiscal da produção, da compra do combustível ou do gás, deverá haver discriminado aquilo que é o custo do produto que vem, né, o custo da produção daquela mercadoria, do combustível, e também os custos de impostos e os custos, inclusive o lucro que está vindo das próprias refinarias. Há que se lembrar que o processo de privatização das refinarias no Brasil resultou num processo de encarecimento do combustível.
8: Ainda não há data para a votação no plenário da Câmara do projeto que obriga os postos de combustíveis a detalhar na nota fiscal todos os componentes do custo da gasolina, do etanol e do diesel para o consumidor. Da Câmara de Brasília, Antônio Vital.
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7: Esporte.
0: João Cury, do MDB de São Paulo, defende proposta que estende a imunidade tributária às entidades esportivas sem fins lucrativos. A medida equipara organizações dos movimentos olímpico, paralímpico, clubístico e educacional às instituições de educação e assistência social.
7: A iniciativa, que tem o apoio de João Cury, visa fortalecer o desenvolvimento de atletas e contribuir com a saúde pública. Ele acredita que a imunidade sobre impostos de patrimônio, renda e serviços garante a maior estabilidade financeira para as entidades formadoras.
0: Projeto de Saulo Pedroso, do PSD de São Paulo, define quem pode ser considerado representante de uma organização esportiva privada nos casos de corrupção no esporte. Entram nessa definição dirigentes, diretores, administradores e procuradores que exerçam poderes de representação.
7: Saulo Pedroso explica que a medida pretende dar mais clareza à aplicação da lei e evitar interpretações diferentes sobre quem pode responder pelo crime de corrupção privada no esporte. Ele ressalta que o projeto não institui um novo crime nem altera as penas previstas atualmente.
0: Proposta de delegado Éder Mauro, do PL do Pará, estabelece o sexo biológico registrado no nascimento como único critério para definir a categoria de atletas em competições esportivas promovidas pelo poder público.
7: O texto também inclui competições estudantis e prevê a apresentação de documentos para comprovação. Delegado Éder Mauro alerta que atletas que competirem em categoria diferente da correspondente ao sexo de nascimento poderão ser excluídos, perder premiações e sofrer suspensão de até um ano.
0: Márcio Bioc, do MDB do Rio Grande do Sul, defende a aprovação de projeto que institui 8 de novembro como Dia Nacional do Fisioterapeuta Esportivo. Autor da proposta

0: Marcelo Guilherme!
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0: Uma salva de palmas, Mari Fernandes!
1: Obrigado, gente!
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